0: 99.
1: Você acredita que eu já passei por isso algumas vezes? Todo mundo já passou por essa história. Dessa história.
2: Que mal prédio, né?

0: 9:22.
1: Chega pra cá, Jorge Matheus!
2: Chega aí, Fernando Sorocaba! Ô, Fernando Sorocaba!
3: Como é que vocês estão? Tudo bem?
1: E aí, meu irmão?

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0: 10h28.
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3: Meia-noite 45.

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2: Uma e dois.

0: agradecer a presença de todos vocês. Queria agradecer a todos os nossos familiares, a todas as pessoas que nos amam, que estão sempre próximos de nós, a toda a galera da organização. Valeu, valeu, Prudente, obrigado!
1: Valeu, galera! Obrigado de coração. Obrigado a todos que proporcionaram esse acontecimento lindo. Fica aqui a nossa mensagem. Nunca desista de um sonho. Nunca

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3: 1:43.

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4: 2 e 2.

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2: 2:39.

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5: 3 e 2.

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3: 3:42.

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2: 4 e 4.

0: caminhoneiro.
1: Alô, alô, turma da estrada! Por cá sou eu, Fernando Riquetti. E a partir de agora, ó, tá começando mais uma edição do Brasil Caminhoneiro. Com informação, serviços, curiosidades e tudo o que interessa para quem vive na boleia. E hoje, feriadão, muitos aproveitam para descansar, mas milhares de caminhoneiros seguem na boleia, enfrentando quilômetros de asfalto, tudo para garantir que os produtos cheguem ao seu destino. É ruim trabalhar no feriado, né? Não, ruim é ficar sem trabalho, gente. Paulinho, vamos ligar o motor e vamos nós para mais um Brasil Caminhoneiro. Bom, gente, agora vamos falar daquela mistura fatal, álcool e direção. A lei seca, gente, continua com tolerância zero para quem insiste em beber e pegar no volante. Mas as regras de fiscalização ficaram mais modernas e rigorosas. A principal novidade é que os agentes de trânsito poderão utilizar um bafômetro passivo. É uma espécie de teste de triagem que consegue identificar a presença de álcool sem que o motorista precise soprar diretamente no aparelho. Se houver indicação de álcool, aí sim será realizado o teste tradicional para confirmação. E nós conversamos com o advogado Dr. Ribeiro, que é especialista em direito de trânsito. E é ele que vai explicar melhor o que é o teste de triagem.
2: Ele visa justamente trazer um senso um pouco maior de justiça para essas questões, para as pessoas que forem autuadas. O que que acontece? O pré-teste serve para aferir a quantidade de álcool, primeiramente. Então, se uma pessoa, por exemplo, passou um enxaguante bucal e saiu para trabalhar, se ela for soprar ali o bafômetro, o etilômetro, ela pode ser pega. Esse único fato isolado não vai ser suficiente para que ela seja penalizada e multada. Há uma segunda situação, um segundo passo para isso.
1: Outra mudança importante é a possibilidade de utilização de testes para detectar o uso de drogas por motoristas além do álcool. E também passam a ser obrigatórios os exames de alcoolemia e o toxicológico em caso de acidentes com vítimas fatais. O que não mudou são as penalidades. Multa de R$2.934,70, suspensão da Carteira Nacional de Habilitação por 12 meses e quem insiste no erro e é flagrado novamente paga em dobro, hein? R$5.869,40. Além da multa dobrada, o motorista continua sujeito à suspensão da Carteira Nacional de Habilitação e pode enfrentar penalidades mais severas no processo administrativo. Resumindo, para você, estradeiro, antigamente a fiscalização dependia basicamente do bafômetro tradicional. Agora, a lei seca ganhou novas ferramentas para identificar quem insiste em misturar bebidas, drogas e direção. É, gente, a tecnologia mudou, mas o recado continua o mesmo. Quem vai para a estrada tem que deixar o álcool de fora da viagem.
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1: Quando a viagem é de ônibus, a segurança começa muito antes do embarque. Antes de chegar à plataforma, existe um trabalho que o passageiro quase nunca vê. Na manutenção preventiva, na inspeção dos equipamentos e na preparação do veículo que vai enfrentar horas de estrada. Eu estive numa empresa de ônibus que faz viagens interestaduais e eu conversei com o Fábio, que é especialista em manutenção dos 40 janelinhas. Paulinho, roda a matéria aí.
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0: Olha, o dia a dia do Fábio não é brincadeira não, viu gente? Porque além dele ter que cuidar de toda a papelada, peça que tá faltando, ônibus que precisa sair, vendo como é que está sendo feita a manutenção do serviço dos ônibus antes de sair para a linha. Serviço é que não falta para você no dia a dia, né, rapaz?
5: Com certeza, tem bastante demanda aí. Então, quando o carro chega aqui na garagem, ele passa aí pelo processo de abastecimento, depois segue aí para a limpeza, então faz toda a limpeza, e caso tenha alguma intercorrência, o motorista avisa a gente aí para poder corrigir, para que siga para a próxima viagem aí em perfeito estado.
0: Legal. A capivara completa do ônibus está na tua mão aí, né, Fabião?
5: É isso aí. Então a gente tem um sistema, tem um ERP aí para controlar tudo isso, não é fácil. Então tem vários componentes aí no carro que tem quilometragem assistida, acompanhado. E aí a gente faz o planejamento preventivo aí com toda a antecedência, né? Então a gente precisa fazer isso, esse controle para dar conta aí da frota, não é fácil não.
1: É isso, gente, quando o passageiro entra em um ônibus regularizado, ele não tá pagando apenas pelo deslocamento entre uma cidade e outra, viu? Porque por trás da passagem existe uma estrutura de manutenção, fiscalização, treinamento de motoristas e procedimentos de segurança. E é justamente essa estrutura que não pode existir no transporte clandestino.
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1: O transporte de toras de madeira é uma das operações mais desafiadoras para os caminhoneiros, principalmente em regiões de reflorestamento e áreas de extração florestal. E o Francisco Garonce, nosso repórter especial, foi até o município de Três Lagoas, no Mato Grosso do Sul, para nos contar sobre esse tipo de transporte.
2: E nós viemos até Três Lagoas, aqui ó, em Mato Grosso do Sul, para conhecer essa rota que começa com o plantio das mudas que se transformam em árvores. Essas árvores são extraídas e transportadas por caminhões até a fábrica, onde se produz a celulose. E mais uma vez essa celulose volta para o caminhão e vai para a estrada. Antes do motorista dar partida no motor, a viagem já começou. Equipes de planejamento escolhem a área da floresta, qual volume a fábrica precisa receber e as estradas, quais serão utilizadas e que riscos podem ser encontrados pelo caminho. A viagem da madeira está quase chegando ao fim, mas para entrar na fábrica e descarregar, primeiro ela tem que passar por esse setor, onde a carreta vai ser identificada, pesada, medida e escaneada. É isso mesmo que você ouviu. Aqui tem tecnologia de ponta para medir tudo que está aqui. Agora, tem um profissional que sem ele, nada disso aqui acontece. O caminhoneiro, ou melhor, a caminhoneira.
1: E a caminhoneira que o Garonce se refere é a Angélica.
3: Era um sonho, eu já fui motorista anterior com carro baixo, essas coisas, né? Transporte de van, essas coisas, e sempre visava maior, né? O caminhão.
2: Angélica, uma coisa que a gente vê na estrada, que esse ambiente ele já foi muito masculino.
3: Muito.
2: Mas as mulheres estão cada vez mais ocupando esse espaço. Esse é um caminho fácil?
3: Hoje eu vejo que sim, as oportunidades surgiram para nós, as portas se abriram, não só para mim, como outras que já tem aí, já tá no ramo.
2: Que isso aqui? Conta
3: o passaporte
2: mim,
3: que a gente tem, que é o PAT, Programa de Aperfeiçoamento da Transportadora. Sobre a segurança, principalmente, a gente, além de ter o treinamento, a gente tem esse diálogo de segurança, que é o DS, que ele é feito diariamente, né? Que a gente recebe o turno, que a gente assume o turno, a gente tem esse passado pra gente diariamente.
1: Ô, Angélica, muito obrigado e parabéns pelo seu trabalho, viu, menina? Tem gente que reclama de carregar as compras do mercado, né? Agora imagine transportar dezenas de toneladas de madeira por estradas de terra. E ó, tem mulher fazendo isso com muita categoria, viu?
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1: E vamos de música!

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4: A dor nas costas ao dirigir é um problema comum que muitas pessoas enfrentam. Existem várias causas possíveis para isso e elas podem variar de pessoa para pessoa. Uma das principais causas de dor nas costas ao dirigir é a postura inadequada. Quando você está sentado no bruto por longos períodos de tempo, pode ser fácil adotar uma postura relaxada, mas que pode colocar muita pressão na coluna vertebral. Eu fui para a estrada conversar com os parceiros do trecho sobre a famosa dor nas costas.
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5: Você percebe que o pessoal costuma fazer aí uma extravagância, seja na hora de fazer uma carga, uma descarga, muito tempo de direção, normalmente não toma nem cuidado na hora de subir ou descer o caminhão. A turma tem esse cuidado?
6: Pelo que eu vejo ali, alguns sim, outros não. Agora, às vezes você vai acessar o veículo, tem uns degraus para auxiliar, né, a descida e a subida, e alguns pulam de cima da carroceria, dá aquele impacto, aí a joelha, a coluna vai, né, prejudica tudo. E amarração, fazendo um movimento diferente, então isso tudo contribui, né, ao longo do tempo vai vir a cobrança depois.
5: Você, na fase da juventude, fez muita extravagância também, ou você foi um cara sempre que procurou se cuidar?
6: Ah, na juventude sim, né, um pouquinho, né. Mas nada assim muito extravagante, mas nada muito fora do controle.
4: De acordo com a Sociedade Brasileira de Coluna, cerca de 60% dos caminhoneiros já relataram dores nas costas. E um em cada quatro motoristas profissionais precisou se afastar do trabalho por causa do problema. Outra dor comum na dor lombar, gente, é o carregamento dos caminhões. Para facilitar a vida dos estradeiros, muitos veículos já contam com plataformas elevatórias na traseira. Marcos é diretor dessa empresa que oferece essa tecnologia para transportadores do Brasil e além fronteiras.
7: Como que você quer propor que a sua operação, seus funcionários, os prestadores que trabalham nas suas operações tenham bem-estar, trabalhem com produtividade, voltem para casa felizes, falem bem da sua empresa e você consiga ter, por exemplo, a retenção de mão de obra num cenário desafiador que a gente tem hoje em dia? É promovendo produtividade, colocando investimentos corretos dentro da sua operação, trazendo equipamentos que tragam essa agilidade, produtividade, saúde e bem-estar para a gente evitar a lombalgia também, né?
8: A empresa que o Ranieri está aqui tocando tem essa preocupação. Tanto é, gente, que ele foi uma das primeiras empresas no Brasil a trazer uma tecnologia para você, primeiro, incorporar na traseira do cargueiro uma plataforma elevatória para colocar, por exemplo, também numa doca dentro do terminal e até, pasmem só, para quando você não tem nenhuma e nem outra. Tem uma plataforma elevatória ali para poder ajudar a turma. Eu acho que isso tem trazido um ganho enorme para os teus clientes e ainda para quem não tem um equipamento desse, eu tenho certeza que a turma vai falar: ô patrão, as costas estão arrebentadas, compra um trem desse aí que vai ajudar.
7: Imagina você só, chega um caminhão todo paletizado, aí você, o motorista ou ajudante, tem que fazer o famoso movimento do bater caixa. Quem que faz essa função?
8: O peão.
7: O motorista ou ajudante, tá certo? Certo. Ou o chapa, que a gente chama. Responde uma coisa para mim, quem quer fazer esse tipo de serviço hoje? Quem vai fazer esse tipo de... Não é nem querer. Como que a gente, como empresário, propõe isso? Com a dificuldade que a gente tem hoje já de mão de obra, e aí os empresários que assistem o programa, junto com todos os nossos irmãos e irmãs, conseguem identificar isso, Você tem que pensar nisso na sua operação de maneira definitiva e instalar esse tipo de solução.
4: Quem vive sobre rodas Brasilzão afora sabe que cada movimento conta. E a prevenção é sempre o melhor caminho.
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4: Tem música na boleia. Guilherme Benuto.
0: Vamos nessa, quero a energia de vocês.
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3: Bom dia ao grupo GAC, bom dia Carlão, bom dia a todos aí. Que Deus abençoe a todos nessa estrada da vida. Beleza, Fernando Riquetti? Barrichello por cá. Palco do momento aqui vai ser na Andradina. Fazer o carregamento aqui em busca ali do Matupá. Que Deus abençoe a todos aí, tenham um excelente dia. Um abraço aí pro meu filho aí que está lá em Palmas, Tocantins. Que Deus abençoe ele grandemente. E um abraço aí a todos os caminhoneiros do Brasil e as caminhoneiras também. Que Papai do Céu possa abençoar cada um de nós aí nas estradas aí, tá bom? E vamos que vamos, aquele abraço, tudo de bom!
4: Você tá doido, Barrichello, você tá doido, boa tocada, meu irmão, de Andradina até Matupá, meu irmão, é Oiapoque ao Chuí praticamente, boa tocada, viu, Barrichello, e na próxima vez se manda o nome do filhão aí pra gente poder registrar aqui também, tá bom? Valeu, meu velho, aquele abraço, obrigado pelo carinho, Deus te abençoe. E você, manda teu recadinho pra nós aqui também, faça como o QRA do Barrichello, DDD 11 São Paulo, é o DDD 96082-5819. Mais uma vez, DDD 11 96082-5819.
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1: Ih, rapaz, hora de recolher aqui minha bagunça, liberar a faixa que tem colega chegando pra seguir na programação. Nosso programa é uma realização da Cobran, Companhia Brasileira de Marketing. Fiquem todos com Deus e até amanhã.

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3: 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Bom dia, galera. Hoje é segunda-feira, 7 de setembro. Alô, meus amigos, alô, minhas amigas, alô, brasileiro, alô, brasileira. Hoje é dia de reverenciar o nosso Brasilzão e o nosso povo brasileiro, né? Beijão pra você, meu queridão, beijão pra você, minha queridona, na madrugada da Rádio Catarinense, nesse feriado gostoso. Tá trabalhando, se queridão? Aham. Tá trabalhando? Rapaz, pega leve, né? Ô, patrão, pega leve. Tá de folga aí? Vem curtir a folga com a Rádio Catarinense no Bom Dia de hoje. É segunda-feira, 7 de setembro. Uma programação na Rádio Catarinense toda especial nesse feriado. Pensada em embalar, ser a trilha sonora na sua segunda. É um prazer imenso estar junto contigo. E assim vamos, né? Até pertinho aí das 7 horas da manhã. Lembrando que hoje, nesse feriado, nós estamos no modo gravado, né, produção? Por isso que tem toda essa produção gostosa, músicas de extrema qualidade para deixar o ar bem alto nessa segunda-feira. Eu sou o Misha da Rádio Catarinense, junto comigo tá o Junico da galera, tá o Cleiton Silva, toda essa turma da Rádio Catarinense para desejar para você um dia incrível. Vamos com Sérgio Reis, o Coro de Boi, Trio Parada Dura, o Relógio da Matriz, na manhã, no Bom Dia de hoje.
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1: 5 e 8.
2: Bom dia, bom dia, bom dia. Tô junto contigo e não abro mão disso, né? Um abraço pra equipe do Super Lucas Supermercado, Erva Mate Barbacoa, Água Azul Poços Artesianos. 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É hora de porca véia, cavalo tostado, velho milongueiro, paizinho da mãe. Você tá doido? Bom feriado pra você. Bom...

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a trilha sonora perfeita para sua vida, para esse dia, para esta segunda-feira, tá na Rádio Catarinense, no Bom Dia Trabalhador, conectando inúmeros trabalhadores e trabalhadoras da nossa grande imensa região. Vai ver filharada desfilar hoje, hã? Vai curtir o 7 de setembro aí na avenida? Aí, bebê, lembrando que devido ao desfile cívico do 7 de setembro, algumas ruas aí de Joaçaba, né, da região, do seu município, podem sofrer alterações. Um exemplo, aqui na 15 de novembro, já é cotidiano, nessa época do ano, 7 de setembro, mudar o trânsito. Então vai com calma, viu? Diminua a velocidade, respeita as placas de sinalização e evite passar por vias que estejam interditadas, tá bom? Tchau Carreiro e Pardinho, com João Paulo e Daniel Amargurado, Tonico e Tinoco e o Bailão Gaúcho.

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É a Catarinense, é o bom dia de hoje, desejando para você uma boa madrugada, uma boa manhã, fica na boa, fica na paz, fica na Catarinense todo santo dia, tem sempre uma voz amiga para te fazer companhia, tem sempre, né, queridão, uma moda boa, uma melodia para embalar o seu dia a dia. Bombacha Preta do Grupo Rodeio para dar uma chacoalhada na Catarinense e Carreira de Mano com os Monarca. Eu...

tanta coisa boa aconteceu nesses 30 anos, né? Estas conquistas de disco de ouro que pra nós nos enche de alegria. Muito obrigado, nossos queridos amigos. Agora é contigo, Chiquinho.

0: Muito bem, graças a Deus. E os monarcas, como é que vão, meu mano velho? Segurando essa bandeira.
1: Estamos aí levando a música fandangueira por esse Brasil lá fora.
0: E não podemos frouxar, Peiteira.
1: De jeito nenhum. Foi muito bom tocar e cantar contigo e matar a saudade.
0: Muito obrigado, meu bom velho, pelo convite. E receba o meu

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8: Aqui o Bom Dia Trabalhador segue no ar bem alto, desejando para você uma manhã gostosa, desejando para você um dia incrível, desejando para ti, para tu e para você uma boa madruga. Teodoro Sampaio, o Gavião. E na sequência, Serraninho com Encanto da Natureza. Aô, Sofrência. Dá o play aí, filho.

0: 5:44.
1: Ajuda o paizinho aí, produção, ajuda, ajuda. Dá volume, deixa um ar bem alto, fica bem à vontade. É a Catarinense desejando pra você um bom feriado, um bom início de semana. Alô, mês de setembro, né? Pega leve, mês de setembro. Mocorque Paraíso, Atalho, Moacir Franco, felicidade começa com fé.

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4: 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Maravilhosamente, lindamente na Catarinense, tocando seu coraçãozinho com muita moda boa. Aqui Catarinense FM, é um prazer estar junto contigo nesse comecinho de dia, nesse feriado gostoso. Vai fazer o que nesse feriado, hein? Conta pra nós. Ah, rapaz, vai curtir? Vai ficar de boa? Ô, trem bom demais. Rio Negro e Solimões e São Paulo a Belém. Pedro Bento e Zé da Estrada com Ronaldo Viola e João Carvalho. Boiada! Bom dia!

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0: Bom dia para você, bom dia para toda a região, bom dia galera curtindo a Rádio Catarinense, que o dia seja lindo, que amanhã seja incrível, que o Bom Dia Trabalhador possa te encontrar na maior tranquilidade, na maior paz. Se não, meu queridão, que você possa ir sentindo essa paz e essa tranquilidade aí dentro do seu coração, tá combinado? Garotos de Ouro, no barulho do meu relho, e o Monte Azul com lembranças da minha terra.
1: Para de tocar isso nessa gaita, guri. Ayrton Machado, ensina esse moleque a tocar o leque-leque dos Garotos de Ouro.
2: Deixa com...

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2: Minuto do Agro, uma produção do Sistema CNA Senar.
3: O mercado catarinense de terneiros manteve a trajetória de valorização no primeiro semestre de 2026. Os preços dos animais de desmama encerraram o período com crescimento de aproximadamente 19% em relação aos registrados no mesmo período de 2025, consolidando o segundo ano consecutivo de alta após 3 anos de retração. Os dados fazem parte do levantamento realizado pelo Grupo de Melhoramento Genético da UDESC. O estudo conta com o apoio da FAESC, parceira dos eventos agropecuários de Santa Catarina. Entre janeiro e junho de 2026, foram contabilizados 85 leilões, número ligeiramente superior aos 82 registrados no primeiro semestre de 2025. Minuto do Agro, uma produção do sistema CNA, FAESC, Senar e sindicatos rurais.
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9: Aí sim, né, galera? Hã? Aí sim, né, bebê? Meu chapéu. É uma melhor que a outra. Vitor e Léo, Deus e Eu no Sertão, Bob Robson e o Banho de Cachoeira.

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Olá, meu querido. Olá, minha querida. Alô, papai. Alô, mamãe. Oi, vovô. Oi, vovó. Um abraço pro tio, pra tia, pro meu compadre, pra minha comadre. Um abraço pro meu mano, pra minha mana. Eita, pra família curtindo a Rádio Catarinense. Um abraço pra você, meu irmão. Fica na boa, fica na paz, fica na Rádio Catarinense. É o Bom Dia embalando a emoção sua nessa manhã. Valores do Miro Saldanha pra gente dar aquela reflexão para o nosso dia, para a nossa manhã. E Ave Sonora do João Chagas Leite, na manhã da Rádio Catarinense.

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13: Vamos nessa, né, meu irmãozão, hein? Sem medo de ser feliz. Bom dia, bom dia. Uma ótima manhã, uma boa madrugada. Que o dia seja gostoso e que a Rádio Catarinense possa embalar esse teu feriado, que você possa ser imensamente feliz. João Paulo e Daniel, Fazenda São Francisco, Almiro Rogério, Saudade do Sertão, pra matar a saudade e daquele pinguinho de quero mais na manhã catarinense, especial feriado.

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É, rapaz, é o mês de setembro, é o nono mês do ano. Passa ligeiro, né? Pelo amor de Deus, você tá doido? Ó, passa correndo mesmo, bebê. Passa correndo mesmo. Não dá tempo para mais absolutamente mais nada, meu Deus do céu. É, se a gente não organizar aí a nossa vida, os nossos sonhos vão ficando para trás e a gente só vai trabalhando, só vamos empatando, né? E eu quero ver você com todos os seus sonhos, todos os seus objetivos meramente realizados, porque você merece demais, demais. César Benotti e Fabiano, filho pródigo, na Catarinense da Volume.

0: 6h53.
1: Foi um prazer estar junto contigo na Rádio Catarinense no Bom Dia Trabalhador. Eu volto em seguida com o Jornal Primeira Hora especial neste feriado, tá bem? Em seguida vem a propaganda eleitoral gratuita e depois tem musical do Jornal Primeira Hora.
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4: Olá. Bom e abençoado dia. 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Quem vos fala é o pastor Julian e vos convido a meditar sobre o tema O Preço de Seguir Jesus, que está baseado em Lucas 14:33, que diz assim: assim nenhum de vocês pode ser meu discípulo se não deixar tudo o que tem. Tudo tem seu preço. Você provavelmente já ouviu algo assim alguma vez. As coisas no mercado têm um preço. A conta de energia elétrica, a conta de água, a internet, tudo tem seu preço. Mas existem preços que não são valores monetários, não tem a ver com dinheiro. Quando alguém toma uma decisão importante, pode ser que diga: estou disposto a pagar o preço dessa decisão. Isso quer dizer que a pessoa está disposta a arcar com as consequências da decisão tomada, com os resultados então que virão dessa decisão. Quando Deus, em sua eterna sabedoria, decidiu amar a humanidade, ele também se dispôs a pagar o preço, e foi um preço muito alto. Pois com a desobediência do ser humano, todos nós nos tornamos escravos do pecado, não estávamos mais na presença harmoniosa de Deus. E para nos libertar dessa situação, Deus nos resgata enviando o seu Filho Jesus Cristo para pagar o preço, morrer em nosso lugar. Jesus pagou sim, com sua morte, com seu sangue, com sua dor, o preço do resgate. Para nós não custa nada, mas para Cristo custou o seu sacrifício, o sacrifício perfeito do Filho do Deus Criador. Tão grande e terrível era a conta. Pela fé em Jesus, nós somos chamados agora a olhar para este sacrifício. Somos chamados também a abrir mão de nós mesmos, a fim de sermos preenchidos pelo amor do Senhor. A fé em Jesus é algo que recebemos de Deus por sua graça, mas viver a partir da fé também tem um custo, pois Jesus disse: assim, nenhum de vocês pode ser meu discípulo se não deixar tudo o que tem. Como discípulo de Jesus, tudo o que você tem, sua família, bens, tempo, tudo estará agora sob a perspectiva do reino que não tem fim. Em lugar do orgulho próprio, Jesus nos convida a nos orgulharmos de sua cruz. Em vez de sermos servidos, ele nos convida a servir. Abrir mão de si mesmo em favor do outro não é coisa fácil, nem simples, mas não é nada comparado ao que Jesus pagou por nós. Sendo assim, querido irmão, querida irmã, o preço que Jesus pagou é infinito. Nós não precisamos abrir mão totalmente de tudo que temos, a não ser da perspectiva eterna. Lembrando que não levamos nada deste mundo. Tudo que nós temos pertence, na verdade, a Deus. E nós teremos de deixar estas coisas. Por isso, quando for pedir o perdão de Deus, quando for orar ao Senhor, lembre que tudo já é dele e é bênção dele para você. Viva com a sua família, viva com as pessoas da sua igreja em amor. E lembre que isto também é um presente de Deus. Vamos orar. Obrigado, Jesus, pelo alto preço pago por mim na cruz. Quero viver a partir do teu amor e do teu perdão com as pessoas ao meu redor. Agradeço por tudo o que o Senhor fez por mim, que nunca poderei pagar. Se o preço para viver com o meu próximo for entregar a Ti o meu coração, que assim seja. Em nome e por amor de Jesus, o meu Salvador. Amém.

Amigo ouvinte, se você, por um motivo ou outro, se sente aflito ou angustiado, queremos recomendar que você acesse os seguintes endereços virtuais: vivenciar.net, deusconecta.org.br, livrogratis.org.br, oraluterana.org.br. Nesses locais, você encontrará a ajuda que tanto precisa. Bom e abençoado dia, na paz do Deus Triuno, Pai, Filho e Espírito Santo. Amém.

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1: Aqui Catarinense, bom dia para você. Eu sou Michael Oliveira e apresento para você agora as emoções do Jornal Primeira Hora. Hoje a informação abre espaço para música, para canção, para melodia, para te fazer uma boa companhia nesse 7 de setembro. Um ótimo dia para você, meu irmão, um ótimo dia para você, minha irmã, que tudo de melhor possa continuar acontecendo na sua vida e que possamos ser seres humanos levemente, ligeiramente melhores, né? Todo santo dia, a todo dia, momento para mudar e ser melhor. Tá combinado assim? Vamos começar o Jornal Primeira Hora Especial de Feriado com Luan Santana, Asas, Ed Brito e Samuel, Três Vidas. Bom dia.

0: 4,79.
1: Atenção, hoje Caetá Centro fechado, Ilha até às 18 horas e Caetá Complexo até às 21 horas. Esperamos por você.
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0: A Catarinense tem o Jornal Primeira Hora. Todo santo dia, nesse mesmo horário, você, meu querido, minha querida, está acostumado, habituado a ouvir as informações. Mas, como é feriado, nós damos espaço para as músicas e melodias embalar o seu feriadão, para pegar leve contigo também, né? Fazer uma trilha sonora gostosa para esse dia, para esta manhã. Jats e Jatson, Ressentimento. Marcos e Belucci, Eu Era. Bom dia.
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0: R$18,99.
1: Atenção, hoje Caetá Centro fechado, Ilha até às 18 horas e Caetá Complexo até às 21 horas. Esperamos por você.
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0: Bom dia, senhoras, bom dia, senhores. Um bom dia para toda a grande mesa região. Gustavo Lima, retrovisor. Zé Henrique Gabriel, mais um apaixonado.
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0: 79.
1: Atenção, hoje Caetá Centro fechado, Ilha até às 18 horas e Caetá Complexo até às 21 horas. Esperamos por você.
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Na Catarinense tem Melodia Músicas para deixar sua segunda-feira, o seu feriado mais gostoso, mais empolgante. Marília Mendonça, o segundo amor da sua vida. Um ótimo dia pra gente.

0: 8 horas.
1: Valeu, gente, um grande abraço pra você. Na sequência tem Amarildo Monteiro e o Programa da Alegria nessa segunda, feriado, 7 de setembro.
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3: Bom dia, meus amigos e amigas. Estamos chegando para a nossa reflexão do dia. E eu te pergunto: quando te criticarem, continue sendo luz. Quando falarem de você, continue sendo luz. Quando tentarem ofuscar o teu brilho, continue sendo luz. Eu nunca vi um inseto atacar uma lâmpada que está apagada. Então continue sendo luz. Sabe por que os insetos atacam luzes acesas? Porque o brilho incomoda. E sabe por que o brilho incomoda? Porque ele revela sombras e mostra o que está escondido. E não se deixe apagar. Essa luz é o meu espírito dentro de você. Satanás sabe que a sua vitória não vai vir. Por isso manda seus enviados para que te tirem a paz e assim te façam sair do caminho. Mas mantenha o foco em mim, meu filho, pois no final a luz sempre vence as trevas. E quem te humilhou, te desprezou e riu dos seus sonhos, verá a minha promessa se cumprir na sua vida e saberá que eu sou o teu Deus. Se você confia, acredita, essas são palavras bíblicas ditas por Jesus. Então, confia. Sua segunda-feira, mesmo sendo um feriado, está começando. É a porta de entrada de uma nova semana e este será um grande dia com a luz de Jesus. Que a paz esteja contigo e uma boa manhã.
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Salve, salve, meus amigos e amigas. Está começando um musical muito especial nessa segunda-feira, 7 de setembro, dia da independência do Brasil. A partir de agora, o programa da Alegria te faz companhia nesta manhã para trazer as boas músicas e aquele astral maravilhoso no ar. Sempre é um privilégio estar com você. Para começar, o sonsaço de Daniel, Sol da Manhã.

Sejam muito bem-vindos à segunda-feira, 7 de setembro. Obrigado pelo carinho, obrigado por você estar aqui. Você curtiu Daniel, Sol da Manhã.

0: 79.
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Obrigado, meus amigos e amigas. Esta é a energia, esse é o astral. Bom dia! Segunda-feira, sua linda, começando a semana. A galera vai dizer amanhã, bah, começando a semana. Não, a semana tá começando hoje, segunda-feira, independente do feriado nacional. Pesão direito, alegria no coração e vamos com tudo, hein? Mato Grosso e Matias.

Tentei te esquecer. Valeu, Mato Grosso e Matias da Saudade. Que música maravilhosa. 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

0: 89.
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15: Para toda a galera que está antenada na Catarinense, para quem está no feriado, o programa da Alegria hoje é especial para você, né? Mas amanhã toda a força, toda a cavalaria do programa da Alegria ao vivo na Sinergia da Manhã para toda essa gente maravilhosa. Hoje vamos no pianinho, suavidade, com companhia, com alegria, com astral, Léo Magalhães.

0: Ouvimos Léo Magalhães e a Fonte de Desejo, simplesmente maravilhosa. Aquele abraço carinhoso, que você continue tendo uma segunda-feira incrível.
1: 8:26.

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E as cidades que hoje têm o desfile de 7 de setembro, que começa cedo, como Joaçaba, né? Um ótimo e abençoado dia, bom desfile para todo mundo, para você que me acompanha agora. Obrigado pela energia e pelo astral catarinense ao som de Vitor e Léo.

0: Pessoal de Vargem Bonita, muito obrigado pelo carinho. Turma de Catanduvas foi aí. Vitor e Léo, jogo da vida. Demais. 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
8: Obrigado, galera, para quem está acordando agora tomando o seu chimarrão, começando amanhã. Hoje pode, feriado nacional, turma mais suave, né? César Menotti e Fabiano, ou seria os Menotti? Não sei. Sobe o som.

0: Ouvemos De Frente pro Sol, César Menotti e Fabiano na Catarinense, no programa da Alegria. Super bom dia, super segunda-feira pra você.
1: 8:42.

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0: Mandando aquele abraço carinhoso para você, amigo, para você, amiga. Tem gente que tá trabalhando hoje, então, bom trabalho para quem tá de folga. Bom feriado nacional, feriadão, né, para quem tá na estrada. Suavidade, galera, sem pressa, sem loucura. Tomara que o feriado termine muito bem para todo mundo, com consciência, né, sem ultrapassagens malucas. Muito cuidado com as estradas. Henrique e Juliano.
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0: Ouvimos Maquiagem Não Disfarça, Henrique Juliano, linda, linda demais. 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

Ao som da Catarinense, a melhor rádio, a melhor programação para você. Estamos vivendo o astral do nosso incrível programa da alegria. E agora, Marcos e...

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17: Aquele abraço super especial, gente. Segunda-feira, sua linda. Obrigado pela companhia, pela energia. Pessoal que tá passando pela 282, cuidado, né? Sempre tem obras. Pessoal nas BRs estaduais, turma do agronegócio, vamos juntos na Catarinense ao som de Armandinho.

0: Armandinho, amor, vem cá, que maravilha ter você aqui.
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0: 79.
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Mandando um oizinho pra galera que se liga na mais ouvida rádio do sul do Brasil, naquela energia legal, na manhã super de segunda-feira, bom feriado com a Catarinense, programação especial do Programa da Alegria, e aqui João Neto e Frederico.

0: Radim ligado, valeu João Neto e Frederico, valeu Catarinense, valeu a sua companhia.
1: 9:16.
0: Ah, minha gente que se liga, uma boa manhã, um bom feriado, 7 de setembro, essa é a energia da Catarinense e do seu programa da alegria, no feriado de boa, pra você bom dia, Jaine Martins.

0: Estilão sertanejo é isso que você acabou de ouvir agora aqui, né? Valeu, Jaine Martins, no programa da Alegria. Rádio Castalinense.
1: 9:19.
0: É isso, minha gente querida e maravilhosa, com um abraço carinhoso. Eu desejo que o seu dia continue sendo incrivelmente como você idealizou. Guilherme Santiago e Jorge Matheus.

Ouvimos Jorge Mateus com Guilherme Santiago, ou Guilherme Santiago e Jorge Mateus, Pijama Amarelo. Isso aí, tudo certo, né? Sem problema.

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9: Obrigado, meus amigos e amigas. Vamos juntos curtindo as melhores músicas e, claro, tendo você aqui na melhor programação Rio Negro e Solimões.

0: Ouvimos Romântica, Rio Negro e Solimões, pra matar uma saudadezinha, música bonita, né? Baita música essa aí. Daqui a pouco a gente segue seu programa da alegria, seu feriado nacional. 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

Nossa manhã, seu dia, bom início de semana na melhor rádio do sul do Brasil. Obrigado pela vibe. Vamos lá, galera, curtindo, começando a semana com o pé direito. Uma boa segunda-feira para você. Ferrugem, se liga aí.

0: Sinto sua falta. Valeu, Ferrugem. Valeu, Catarinense. Valeu, a melhor companhia.
1: 9:40.
0: Se ligando na Catarinense com o rádio ligado, desejando essa gente uma manhã especial cheia de alegria no feriado de 7 de setembro. Israel e Rodolfo, para matar a saudade também.

0: Ouvimos Israel e Rodolfo, batom de cereja. Nossa, quanto tempo, né? Poxa vida, obrigado, boa manhã.
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8: A galera que se liga na Catarinense, alô, minha gente de todos os bairros em todo lugar, o primeiro lugar. E uma boa manhã para minha gente de Campos Novos e Erval Velho. E aí, gente, obrigado pela carona. Vamos juntos curtindo a melhor rádio do sul do Brasil, Felipe Duran.

0: Ouvimos Um Anjo na Sua Janela, Felipe Duran. Demais essa música, bom dia.
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Quero mandar um oizinho para Roberto, para toda a galera que está ouvindo a gente lá na Vila Pedrini, turma do Cordazzo, muito obrigado também. João Paulo II, Jardim Itália, Vila Pedrini, nossa, é uma região imensa. Aí emenda o Anzolinho um pouquinho mais para cima, né? Tá tudo em casa aí. Obrigado pelo carinho de vocês. Zé Felipe e Ana Castelo.

0: Ouvemos Sua Boca Mente, a música de Zé Felipe e Ana Castela, a versão de You Are Still the One. Boa manhã, tudo de bom, boa segunda-feira, bom começo de semana.
1: 10 horas.
0: É isso, minha gente. Quer energia, tá na Catarinense. Quer astral, tá na Catarinense. Esse é o rádio que liga você com alegria em todas as manhãs. Agora, Gustavo Lima.
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0: Ouvimos retrovisor Gustavo Lima no programa da Alegria. Um oizinho pra turma que tá aí curtindo a gente na estrada, no trânsito. Boa manhã.
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5: Esse é o programa da alegria. Bom feriado para você. Já terminou os desfiles de 7 de setembro na parte da manhã e você vai seguindo com a Catarinense, turma toda aí curtindo o feriado. Obrigado pela carona, Luan Santana, pra gente recordar.
6: Você tá entendendo? Ó, o passo, ó. É assim, ó.

0: Ouvimos Dona Luan Santana na número 1.
1: Dez e treze.
0: Se quer música boa, quer alegria, você está de bem com a vida. Esse é o programa da Alegria e Michel Teló e Jorge Mateus.

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E aí, como é que tá a sua manhã? Como é que tá o seu dia? Tudo tranquilinho? Tudo de boa na Lagoa? Pessoal do agronegócio, a turma aí tá na batalha sempre, né? Mas com o radinho ligado na Catarinense, ótima manhã com o Amado Batista.

0: prazer.
1: Ouvimos Amado Batista em Os Pontinhos no programa da Alegria.
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3: 10h25.
1: E vamos embora, meus amigos queridos, minhas amigas, levando a catarinense de carona, onde quer que você esteja, né? Pessoal de Joaçaba hoje curtindo a gente, muito obrigado. Pessoal de Ervaldo Oeste, de Luzerna, bom dia. Agora, João Paulo e Daniel, lembra dessa?

0: Demos o play para João Paulo e Daniel, O Cheiro Dela, música linda, super maravilhosa, na sua incrível manhã de segunda-feira. 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

Obrigado, galera do bem. Esse é o programa da alegria. Eu repito, programa especial hoje porque é feriado nacional, né? Amanhã toda a caravana da alegria para botar energia, sinergia na sua vida e aquele astral incomparável das manhãs. Aqui a gente segue no feriado nacional, levando companhia, levando música e estando com você. Bruno e Marrone, hein?

0: Beijo de varanda. Valeu, Bruno e Marrone. Valeu, Catarinense. Valeu, boa manhã.
1: 10h35.
0: Quero aproveitar e mandar um super oi, né, pra quem está chegando agora nos 97,3 da melhor rádio do Brasil. Obrigado, meus amigos queridos. É sempre um privilégio. E agora, aquela música bacana, né? Bem no espírito programa da alegria. Vitor Aquileiro.

0: Adrenalizou, valeu Vitor Clay, valeu Catarinense, valeu Programa da Alegria, bom dia pra você.
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2: 10h39.
0: Nossa, amanhã continua de bem com a vida. Aquele astral maravilhoso, a super companhia da Catarinense, do pessoal de Pinheiro Preto, de Videira, de Fraiburgo, turma de caçador que passa naquela região da 163. Muito obrigado pelo carinho. Fernando e Sorocaba.

0: 18:99.
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11: Meus amigos e minhas amigas queridas, amanhã é do Programa da Alegria, amanhã é de energia boa. Muito obrigado, meus queridos, que acompanham a Catarinense no Jardim Cidade Alta. Pessoal todo desta parte da cidade de Joaçaba, obrigado. Gente do Santa Teresa, tamo junto aí na nossa segunda-feira, feriado nacional. Hugo.

0: Oi, Deus, que coisa linda. Hugo e Guilherme, na número 1 do sul do Brasil.
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2: 10h52.
0: Começando a semana e a sua segunda-feira, a energia catarinense, a alegria que toca o seu coração e a manhã mais maravilhosa do rádio, traz agora Traia.

0: Você virou saudade, Maus Bocados, trai a véia na Catarinense no seu programa da alegria demais.
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2: 10h56.
0: E pra fechar, oferecendo pra toda a galera que está de aniversário nesse 7 de setembro, com as bênçãos do Papai do Céu, a música linda de Marcelo Rossi, o Padre e Gustavo Lima.

0: Maria, mãezinha, passando sempre na frente e ó, esmagando a cabeça da serpente. Padre Marcelo Rossi e Gustavo Lima, a nossa homenagem a todos os aniversariantes, com todo carinho, com todo amor. Feliz dia para vocês. Fiquem aqui, já já, o feriado continua e o show de bandas especial vem aí, galera.
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3: 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Da alegria, salve, salve, está começando o show de bandas na Catarinense. A partir de agora vão abrir um bailão, o maior bailão do rádio brasileiro é o show de bandas. Hoje é segunda-feira, 7 de setembro, feriado nacional, dia da independência do Brasil, com muito orgulho, né, gente? Nós temos que celebrar essa data e celebrar o show de bandas que está começando ao som de

0: Ouvimos a música linda de San Marino, Corretor. E aí, galera, super boa manhã.
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11: Segunda-feira, sempre de boa na Lagoa, né? Aquela energia maravilhosa, aquela companhia da Catarinense e aquele astral que leva pra você só o melhor. É hora de Porto

0: Movemos por tudo som, a minha cama só quer você. Lembrando, esse é um programa especial de feriado, viu, gente? 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
1: 11:17.
0: Vamos nessa, meus queridos amigos e amigas. Na manhã catarinense, estamos de volta. Programa da Alegria, show de bandas. Pessoal que nos acompanha nesse horário de perto e de longe, via internet em todo o planeta, André Renner.

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6: Pode me chamar de amigo. Essa é a Catarinense, eu sou Amarildo Monteiro e trago agora Banda Champion. Essa é boa.

0: Ouvimos Banda Champion, Você Me Tira do Ar. Loucura, galera, no show de bandas, finaleira da manhã.
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0: 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Esta é a Catarinense, esse é o show de bandas. Esta é a manhã maravilhosa de segunda-feira, começando a semana super incrível, né? Com banda Celso.

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0: 4,79.
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5: Mandando um oizinho para você que está de passagem pelas nossas SCs e BRs, voltando para casa do feriadão com sabedoria, né? Com muita parcimônia, sem pressa. Banda Baila Baila.

0: Ouvimos Banda Baila Baila e JM Menina Linda. Legal ela, né? Bem boa. 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
1: 11:47.
0: Catarinense continua naquela vibe maravilhosa, naquela energia incrível da nossa segunda-feira, dando muito gás pra você. São Rafael, quem lembra, aumenta aí o som. Vamos lá.

0: Choradeira, valeu São Rafael, valeu show de bandas, valeu manhã maravilhosa de segunda-feira.
1: 11:50.
0: É isso aí, meus amigos, pra gente fechar o programa da alegria, tô trazendo um encontro muito legal, Banda Corpo e Alma e Rainha Musical.

0: Bem, meus amigos queridos e minhas amigas, chegamos ao final do programa da alegria, né? A gente ouviu a Rainha Musical e a banda Corpo e Alma Não Serve Pra Ser Amante. A gente deseja que você tenha um bom finalzinho de manhã, uma tarde muito abençoada, cheia de coisas boas. Curta o seu feriado, muita gente na batalha hoje. Amanhã, toda a galera do programa da alegria, a partir de 8 da manhã, com você, como sempre, vem aí a Santa Bênção Especial e depois o horário de propaganda eleitoral gratuito e depois você fica com a programação especial da Catarinense que vai seguir por esse dia todo. Valeu, fiquem bem, fiquem com Deus, tchau.
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0: A Santa Bênção do Papa de hoje, feriado nacional de 7 de setembro, é dedicada às pessoas que completam o aniversário. É dedicada às pessoas doentes que precisam de uma palavra de carinho, de apoio e de amor de Deus para que tenham a força de se recuperarem, às vezes em suas casas, às vezes internadas nos hospitais, as suas famílias com mente boa, porque a gente não sabe a dificuldade e o problema de cada um. Mas pedimos a Deus que neste momento, através do Santo Papa João Paulo II, nos abençoe. Vamos à bênção desta segunda-feira.
3: Pai nosso que estais no céu, santificado seja o vosso nome. Venha a nós o vosso reino. Seja feita a vossa vontade, assim na terra como no céu. O pão nosso de cada dia nos dai hoje, perdoai-nos as nossas ofensas, assim como nós perdoamos a quem nos tem ofendido. Não nos deixeis cair em tentação, mas livrai-nos do mal. Amém.

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1: E aí, turma, salve, salve! Como é que estão todos e todas? Todos bem? Todos legais? Que maravilha! Estamos chegando, né, gente? Nesse horário especial hoje de feriado para você que tá aí, 7 de setembro, né? O dia da pátria, dia da independência do Brasil. Então é o seguinte, ó, programação especial para você, né? Nesse horário, tu sabe que a gente teria aí o grande jornal, a Hora da Notícia, a informação, mas devido ao feriado, a gente traz sempre uma programação musical especial para você no seu horário de almoço e no seu feriado, tá bom? Sejam todos muito bem-vindos e bora curtir aí, ó, Jads e Jadson, participação de Paula Fernandes.

0: Você virou saudade, trai a véia. Teve maus bocados também, né? Jads e Jadson com Paula Fernandes cantou pra gente no primeiro bloco.
1: Meio-dia e 33.
0: Essa é a programação especial do 7 de setembro, né, gente? Aí, muita cidade, quer dizer, praticamente todas as cidades do Brasil, né? Realizaram o seu desfile de 7 de setembro aí na manhã de hoje, né? Demonstrando o seu amor à pátria nesse dia 7 de setembro, tá bom? Então agora você tá por casa, tá curtindo o almoço com a família, com os amigos. Então obrigado, tamo junto. Bora curtir aqui a nossa programação. Bruno Marrone, saudade véia.

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0: Vamos em frente na programação desse meio-dia especial para você, nesse horário de almoço especial, cheio de música boa, bacana, para você curtir junto com a gente por aqui. João Neto, Frederico, Panda, Mariana Fagundes cantando.
1: João Neto, Frederico. Coração já machucado,
2: o nosso, né?
1: O nosso.
2: Vamos cantar então pra melhorar?
1: Agora.

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1: Aí o Panda, super sucesso, a sensação do momento, Panda, hein? Eu te seguro, teve João Neto e Frederico cantando sucesso aqui no programa.
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3: Meio-dia e 52.
1: Catarinense, a mais premiada de Santa Catarina. Seguimos aqui na nossa programação especial de 7 de setembro hoje, né? Independência do Brasil, amor à pátria. Todo mundo aí que já fez o seu dever, desfilando, a grande maioria nas cidades aí de todo o Brasil, praticamente, né? Onde o tempo permitiu, obviamente, né, gente? Tem cidade que a chuva desce aí, o Pedrão abre a torneira, tem que fazer, né? Mas a grande maioria aí, o pessoal conseguiu fazer aí o seu desfile de 7 de setembro, o seu desfile cívico, principalmente aqui na nossa região. Maiara e Maraíza cantando 90-10.
4: 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Mas não se deu conta que perdeu os 90%.

0: Guilherme aqui no nosso programa, teve antes Maiara e Maraísa tocando sucesso.
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Seguimos por aqui na programação especial de feriado, desejando um ótimo feriado para você, com a família, com os amigos. Tem mais um metade do dia ainda, né, gente? Para você aproveitar, para você curtir aí, né? Então aproveita essa segunda-feira, semana mais curta, né, gente? Semana mais curta aí, então aproveita aí, legal? Manu Batidão, canta sucesso.

0: Tá aí o som do Fidu Mijeca, Bora Viver, teve uma Manu Batidão também no programa.
1: 1:11.
0: Essa é a Catarinense, seguimos por aqui na nossa super programação, onde quer que você esteja, agradecendo sempre pelo seu carinho, pela sua audiência, por você fazer parte junto com a gente aqui da nossa super programação especial. Fernando e Sorocaba e Léo.

0: Tá aí Gustavo Lima, que pena que acabou. Fernando e Sorocaba também cantou sucesso aqui no programa.
1: Uma e 18.
0: Segue por aqui a Catarinense, turma. Junto com você, onde quer que você esteja, agradecendo o teu carinho. Bora curtir essa segunda-feira especial de 7 de setembro, né? O dia dedicado aí, amor à pátria. Ana Castela, é que eu não te esqueci. Bora cantar.

0: Aí Eduardo Costa, Imagina Eu, fechando o bloco. Ana Castela também cantou pra gente. 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

Turma, finalizamos por aqui a nossa programação especial de hoje, 7 de setembro, dia de dedicarmos amor à pátria, tá bom? Obrigado pelo seu carinho, foi um prazer ter estado nessa programação especial junto com você. A gente tá aqui sempre, né? De segunda a sexta-feira, nesse horário do meio-dia, apresentando aí o Grande Jornal. E hoje, né? Com essa programação musical especial pra você. Já já pintando aí o Michael Oliveira, também com uma programação toda especial, com todo carinho pra você nesse feriado, pra você curtir, pra você aproveitar. Saideira minha, Lauana Prado, escrito nas estrelas. Tchau, gente.

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1: 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Boa tarde, turma! Hoje é segunda-feira, 7 de setembro, é feriado, a Lívia já foi na Avenida 15, né? Já fez bonito com a fanfarra aí da escola, né, filha? Ei, o pai e a mãe babando e batendo palma e chorando. É o 7 de setembro, né, gente? Bom feriado pra você, sou Michael Oliveira. A partir de agora, a tarde mais sofrida do rádio brasileiro começa no ar e bem alto na Catarinense, nessa tarde gostosa de segunda-feira. Começando mais uma semana, aliás, que a semana seja de otimismo pra você. Que a semana seja de saúde e prosperidade ao decorrer dos próximos dias desse mês de setembro. Setembro pega leve, setembro. Temperatura tá mais ou menos, né? Não tá tão quente, não tá tão frio. Tá agradável, vamos combinar? É a tarde gostosa do rádio. Dá volume na cachola, que eu tô junto contigo. Fernando em Sorocaba gosta de caras assim só pra começar. E na sequência tem Gustavo Mioto. Eu fujo! Boa tarde!

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Vamos de mais uma aí, produção, pelo amor de Deus, para dar aquela embalada depois do almoço. É, o pessoal ainda tá lavando a louça, tá ajeitando aí as coisas do almoço, né? Teve uma turma aí que fez uma pecuária assada, né? Fez uma carninha assada. Então sempre dá um servicinho a mais e eles estão ouvindo a Rádio Catarinense. Michel Teló, Coisa de Deus, com Jorge Matheus, Ed Brito e Samuel todo.

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0: 4,79.
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21: 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Ô, maravilha! Uma ótima manhã de segunda-feira para você, uma ótima tarde de segunda-feira, uma ótima noite de segunda-feira, uma boa madrugada de terça, é o que a gente deseja para ti, para tu e para você, curtindo a Rádio Catarinense. 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Mano Walter, Paula Fernandes, Chorona. Tá na Garço, quem de nós dois? Na tarde da Rádio Catarinense. Boa tarde.

0: foi lindo.
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Alô, galera, curtindo a Catarinense FM. Você tá doido? Que coisa boa saber que você tá ouvindo a gente nesse feriado. Sou Michael Oliveira e vou juntinho contigo nessa segunda no ar e bem alto. Que tal uma raça negra em produção, hã? Pra gente dar uma quebrada no clima. Dono do seu beijo com chão de avião, raça negra. E na sequência tem Folha Seca. A Simone Simaria na Catarinense. Boa tarde, bebê.

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0: 79.
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0: Segundou e segundou bonito! Alô, turma! 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Você tá doido? Uma linda tarde. 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Henrique Juliano, aquela pessoa. Daniel, amores seletivos. Boa tarde, bebê.
1: Todo mundo tem. Aquela pessoa?
2: Tem.
1: Lógico que tem.

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aqui Catarinense, desejando para você uma ótima segunda-feira, um bom feriado. Alô, você ligado na Rádio Catarinense, obrigado pela sintonia. É um prazer imenso estar junto contigo, embalando você nesse feriadão 7 de setembro. Um dia maravilhoso. Fido Mijeca, bora viver, turma. Futuro com Hugo e Thiago, na tarde Sofrência Catarinense.

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É sofrência que você gosta, né? É sofrência que você quer, sofrência que a gente toca pra você. No ar e bem alto, até as 4h30, eu, Michael Oliveira, Eliseu Peruso Júnior, o Junico da galera, também o Cleiton Silva, faz uma boa companhia pra ti, né? Assim a gente espera, né, produção? Assim esperamos, meu Deus do céu e da terra. Alô, você curtindo a Rádio Catarinense, um dia incrível. César Benotti, Fabiano, não era eu, Jats e Jatson, Zé Trovão. Deixa o modão acontecer, Catarinense.

0: Maravilha! Fabiano, vamos cantar uma canção romântica, porque eu sei que o povo do Rio é muito apaixonado.
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2: 2:47.

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14: Segundo, boa semana pra gente, um dia incrível pra você, na Rádio Catarinense, no ar e bem altas emoções do Show da Tarde, nesse 7 de setembro. 7 de setembro, e a Rádio Catarinense bombando junto contigo. Chitãozinho, Chororó, Se Deus Me Ouvisse, João Bosco e Vinícius, Não Era Você.

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10: Na Rádio Catarinense tem música para todo mundo que tá ligado na Catarinense FM. Alô, meus amigos, curtindo a Rádio Catarinense no trabalho. Alô, você que não tá nem aí para esse feriadão, teve que trabalhar e suar a camisa. Alô, você, meu amigo, dando carona para Catarinense FM. Tá tomando golinho? Pega leve, né, pai? Pega leve. Amanhã você tem que prestar conta, né? Você tá doido. Léo Nascimento, Cada Minuto, Rio Negro e Solimões. Vem, meu amor.

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9: 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Então tu tá sossegado, meu irmão. Boa tarde. Gabriel Valim, amor parcelado. Mato Grosso e Matias, pele de maçã.

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Alô, região. Alô, você ligado na Catarinense. Alô, queridão. Alô, queridona. Cristiano Araújo. Vai doer. Ricardo e João Fernando, beijo de hortelã.

0: de arrumar essa bagunça.
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maravilhosa companhia que você proporciona pra gente. Um dia incrível na sua vida, uma semana cheinha de realizações profissionais, pessoais. É a Catarinense, bebê, fazendo uma boa companhia pra tu, pra ti e pra você. Na luz do som, Vitor e Léo. Edson Hudson, foi Deus. Uma linda tarde de segunda.

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0: 79.
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Aqui Catarinense desejando para você um dia incrível. Aqui Rádio Catarinense no ar bem alto, bombando junto contigo nessa tarde 7 de setembro. Como é que foi o final de semana? Foi tudo bem? O desfile aí foi tudo certo também? 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Ou parceria boa. Uma ótima tarde. Jonete e Frederico, ele não vai mudar. Zé Henrique Gabriel. 50 guardanapos. Boa tarde.

0: Esquece esse cara.
1: Esquece esse cara, meu Deus.
2: 3:53.
3: Já

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Alô, você curtindo a Catarinense FM? Boa tarde, fica na boa, fica na paz. Marcos e Belucci, com um beijo. Participação do Natson, Bruninho e Davi. Oi, tudo bem? Na Catarinense, na sofrência.

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23: Ô, segunda, que te quero. Ô, semaninha, cê tá doido. Patinho, Lauana Prado, dá o volume!

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Aô, Sofrência! O truque da moeda...

moda é linda, rapaz. Vou fazer um convite, dá volume, vai, produção. Produção, aumenta aí, aumenta mesmo. Regula a produção aí, ó. É linda, linda, linda, linda de viver. Truque da moeda, ouça aí, Mike Leandro.

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0: 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Bebi minha bicicleta, Zé Neto e Cristiano.
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0: 4:30.
1: Valeu, gente. Foi um prazer estar com você. Vem aí o Amarildo Monteiro, vem aí o Rádio Saudade. Fica na Rádio Catarinense, né, paizão? Você tá doido? Um forte, longo e caloroso abraço. Ei, amanhã às 5, eu tô de volta no modo ao vivo. Até lá. Bom restinho de feriado. Bom restinho de segunda. Beijo.
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4: Salve, salve, meus amigos e amigas. E aí, demorou um pouquinho, mas já estou de volta. Feriado Nacional 7 de setembro, programa especial e gravado do Rádio Saudade nessa tarde de segunda-feira. Boa semana para você, que seu feriado continue maravilhoso. Eu sou Amarildo Monteiro, produção de Eliseu Peruso, áudio geral a cargo de Dalceu Martins e toda a nossa equipe. Para começar, Benito de Paula.

0: Vemos Charles Aznavour, Xi, Benito de Paula, Menina no Rádio Saudade. Obrigado pela carona.
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Essa é a tarde catarinense, essa é a tarde do Rádio Saudade, onde a gente volta ao passado. Eu sou de um tempo que era proibido gravar música feia, né, gente? Cleiton Cleiton.

0: Ouvimos Jerry Adriane, Hit Parede do Meu Coração, Cleito e Cledir Ramil, deu pra ti, obrigado pela carona, obrigado por essa energia maravilinda.
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0: 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Vamos nessa, meus amigos, na segunda-feira, Rádio Saudade, marcando o tempo, voltando ao passado. É isso aí, meus amigos e minhas amigas de viagem, todo dia estamos aqui curtindo o que marcou uma época linda. Uma boa tarde para você, Patrick Hernandes.

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Ouvimos na Catarinense Sonsaços, né? E aqui vamos continuar trazendo música boa pra você, porque é tarde de saudade, é tarde do rádio saudade pra você. Leandro e Leonardo.

0: 5 e 9.
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10: Obrigado, meus queridos, obrigado, minhas queridas, pela companhia, pela alegria, por você estar de bem com a vida, curtindo o nosso Rádio Saudade especial de hoje, feriado do dia 7 de setembro, aqui Biquíni Cavadão.

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0: Born to be Wild, é Born to be Wild, né? A música de Stephen Wolf, na tarde catarinense, muito carinho, muita alegria pra você.
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2: 5:34.
0: Valeu, galera. Essa é a energia da Catarinense. Aquele abraço super mega especial para quem está chegando no Rádio Saudade. Amanhã estaremos com toda a caravana do Rádio Saudade a milhão por hora te fazendo companhia. Agora, ao seu Valença.

0: Ouvimos ao seu Valença, Teus Sinais.
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4: O mercado catarinense de terneiros manteve a trajetória de valorização no primeiro semestre de 2026. Os preços dos animais de desmama encerraram o período com crescimento de aproximadamente 19% em relação aos registrados no mesmo período de 2025, consolidando o segundo ano consecutivo de alta após 3 anos de retração. Os dados fazem parte do levantamento realizado pelo Grupo de Melhoramento Genético da UDESC. O estudo conta com o apoio da FAESC, parceira dos eventos agropecuários de Santa Catarina. Entre janeiro e junho de 2026, foram contabilizados 85 leilões, número ligeiramente superior aos 82 registrados no primeiro semestre de 2025. Minuto do Agro, uma produção do sistema CNA, FAESC, Senar e sindicatos rurais.
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0: Mônia. Valeu, Mônia. De Comunicativos na Catarinense, anos 70, hein? Bom recordar. 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
0: Pra quem tá de bem com a vida, nessa tarde maravilhosa, feriado nacional, essa é a Catarinense. Esse é o Rádio Saudade. Boa segunda-feira, bom início de semana, Lulu Santos.

0: um certo alguém, Lulu Santos.
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2: 5:49.
0: É isso aí, galera do meu coração e da energia boa do Rádio Saudade, que todo dia a gente faz aquela viagem no tempo e curte música boa, né? Afinal, aqui toca música boa. Pra fechar o programa de hoje, Engenheiros do Havaí.

Ouvimos Parabólica, Engenheiros do Havaí no Rádio Saudade. Obrigado, queridos, pela audiência. Vamos a uma pausa na nossa programação. Vem aí o Ângelos e depois eu volto para o Rádio Contato até às 7 hoje. Sei, não tem Voz do Brasil, mas tem Brasileirão, tem Vitória e Grêmio para você. Fica ligado aí, eu volto já.

0: Louvado seja nosso Senhor Jesus Cristo, para sempre seja louvado. Meus queridos irmãos e irmãs, você que nos ouve, nesse momento queremos pedir a intercessão da Virgem Santíssima, Nossa Senhora, Nossa Mãe, a Virgem Aparecida sobre nós e sobre as nossas famílias. E ao mesmo tempo pedimos a constante intercessão de nossa padroeira, Santa Teresinha do Menino Jesus. E por isso rezamos. O anjo do Senhor anunciou a Maria e ela concebeu do Espírito Santo. Eis aqui a serva do Senhor, faça-se em mim segundo a vossa palavra. E o Verbo se fez carne e habitou entre nós.
1: Gente querida, 7 de setembro, a independência do Brasil. Quero cumprimentar a todos nesse dia festivo que nos faz lembrar do nosso querido país e rezar. E a palavra de Deus para este dia é Lucas 6:11. Em outro sábado estava ali um homem cuja mão estava seca. Os escribas e os fariseus espreitavam Jesus para ver se curaria no sábado e assim encontrar de que acusá-lo. Mas ele disse ao homem: levanta-te, fica aqui de pé no meio. Ele levantou-se, ficou de pé. Então Jesus lhe disse: eu vos pergunto, é permitido no sábado fazer o bem ou fazer o mal? Salvar uma vida ou destruí-la? E percorrendo com o olhar todo o que estava ao seu redor, disse ao homem: estenda tua mão. Ele o fez e ficou restabelecida a sua mão. Eles, porém, ficaram furiosos e discutiam juntos sobre o que poderiam fazer a Jesus. Palavra da salvação. Gente querida, quantas vezes você já foi mal interpretado? E a vontade de Deus, o sagrado, acaba por alimentar a mesquinhez humana. O sábado, tempo de agradecimento, de respiro, lembra que o povo de Deus foi escravizado e por Deus foi libertado. A lembrança da libertação da escravidão enche o dia de alegria, não é verdade? É o dia que faz bem ao ser humano. Não faz mal, nem faz o mal. Então, no sábado ou no domingo, Jesus cura ou não a mão seca de um homem? Podia deixar para outro dia, mas a interpretação errada precisa ser corrigida. No dia de Deus, se faz o bem. Os intérpretes ficaram com raiva. É bela observância sabática, transposta para o primeiro dia da semana, oitavo da criação, pela ressurreição de Jesus. Somos gratos a Deus por tudo que Ele faz, pela nossa pátria. Rezemos: Ave Maria, cheia de graça, o Senhor é convosco. Bendita sois vós entre as mulheres, bendito é o fruto do vosso ventre, Jesus. Santa Maria, Mãe de Deus, rogai por nós, pecadores, agora e na hora da nossa morte. Amém. Rogai por nós, Santa Mãe de Deus, para que sejamos dignos das promessas de Cristo, nosso Senhor. Amém. Uma noite abençoada a todos. Paz e bem.
0: Queremos concluir esse instante de oração pedindo a bênção de Deus, nosso Senhor, especialmente por intercessão de nossos padroeiros, de nossas comunidades e de nossa padroeira, padroeira do nosso santuário, catedral, Santa Teresinha do Menino Jesus. O Senhor esteja convosco. Ele está no meio de nós. O Senhor vos abençoe e vos guarde. O Senhor mostre a sua face e tenha misericórdia de vós. Volva para vós o seu olhar e vos dê a sua paz. Abençoe-vos o Deus Todo-Poderoso, Pai, Filho e Espírito Santo. Amém.
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E então, para você, boa noite. A partir de agora está no ar o Rádio Contato. Calma, galera, mas hoje é musical. Hoje não tem notícia porque é feriado nacional, 7 de setembro. Eu sou Amarildo Monteiro e sigo na sua companhia nesse início de noite. Amanhã a turma do Rádio Contato se encontra com você às 6 da tarde, beleza? Para começar, Jorge Mateus.

Ouvimos Cristiano Araújo, é com ela que estou, Conrado e Alexandro Lobos, Bruninho e Davi, Me Leva Amor, e a primeira que abriu o bloco, Jorge Mateus, em Nocaute.

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0: Fechando por aqui, Taime, Thiago, aeroporto, muito obrigado pela carona, que você continue tendo um bom final de tarde, um bom início de noite.
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0: É isso aí, meus amigos e amigas, daqui a pouquinho, Campeonato Brasileiro, segunda-feira fechando rodada, Vitória e Grêmio direto do Barradão, cobertura catarinense, hein? Imperdível, o Zagruboy, Fernando e Sorocaba.
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Marília Cecília Rodolfo, Espalhamorfe do Mangeca, aglomerar Latinha. Tivemos a Manu Batidão linda daqui pra sempre e a participação de Simone Mendes. Loucura total, né? Os Agroboy Fernando de Sorocaba, consequências de amar um cowboy.

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É, meus amigos, hoje o Rádio Contato tá especial, tá musical. A segunda-feira tá especial nesse 7 de setembro na Catarinense. Vamos juntos no Rádio Contato que traz música nessa segunda-feira. Matheus e Cauã.

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1: Você ouviu o Gustavo Lima? Que tal não? Que mal te fiz eu, querido? Carreiro e Capataz, Coração Apaixonado, Edson Hudson com Jean Giovanni, Ana Maria e a primeira, Matheus e Cauã, Gatilho.
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3: 7:08.
1: E vamos nessa, galera. Daqui a pouquinho a gente esquenta para Vitória e Grêmio. É isso aí, direto do Barradão. Esse jogo é duro pro Grêmio, hein? Jogo duríssimo. Vitor e Leal.

0: Você ouviu o trio Parada Dura, Chora Que Passa, Nenê, Rio Negro e Solimões. Cantou com eles, tivemos Conrado Alexandro, Léo Magalhães e Vitor e Léo, Caminhos Diferentes.
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2: 7:20.
0: É isso aí, galera, pra você que se liga na Catarinense, seguindo na sua noite maravilhosa, Rio Negro e Solimões.

0: Ouvimos aqui o sonsaço de Mano Walter, Marcelo, aliás, com Mano Walter, a Paulinha Fernandes cantou, né? Marcelo Teodoro, tivemos Rick Renner e Rio Negro e Solimões, Melhor Beber do Que Chorar. É, em tese, quem sabe, vai saber, né?
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2: 7:33.
0: Daqui a pouquinho tem Vitória e Grêmio direto do Barradão, jogo duríssimo para os tricolores, e você vai acompanhar na Catarinense. Por enquanto, Ataíde e Alexandre.

0: Adrien Adriel por ti, participação de Jades e Jadson, Ataíde e Alexandre, coração na contramão, demais.
1: 7h40.
0: Chegando à finaleira do rádio, contato de hoje, porque daqui a pouquinho tem Vitória e Grêmio, Bruno e Marrone aí pra galera.

0: nada mais.
1: Meu segredo, Bruno e Marrone, valeu, queridos. Rapidinho, porque Vitória e Grêmio estão chegando para mais um embate do Campeonato Brasileiro. Não sei, mas acho que eu sou baiano hoje, viu? Obrigado pelo carinho. Amanhã a gente volta às 6 com a equipe de jornalismo acessando a notícia para você. Fiquem bem, fiquem com o Brasileirão e bom final de feriado para todo mundo.

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7: Uma com 47 pontos. Depois o terceiro é o Novo Horizontino, de São Paulo, o Vila Nova, de Goiás, o Fortaleza e o CRB de Maceió, é o G6 da Série B, Debona.
8: Pegada, marca da conquista, tá tudo pronto. Em seguida os times vêm a campo, o Grêmio vem a campo aqui no Barradão para buscar a primeira vitória fora de casa no Campeonato Brasileiro. É, faltando alguns minutos, né? 9 minutos para a bola rolar. Os jogadores que ficarão na reserva, né, no banco, já estão passando por aqui. E nós teremos em instantes também o protocolo da CBF para a entrada das equipes. Luzes apagadas.
9: Boa, Debona.
8: Aqui no Barradão, fale.
9: Aparentemente, o Riquelme herdou a vaga do Gabriel Mac. O Mac foi vendido e o Riquelme o Riquelme ganha uma oportunidade, deve ser uma presença mais assídua agora, pelo menos no banco de reservas.
8: Tudo pronto! Amanhã, portanto, Criciúma e Juventude com Eduardo Costa, com o Thiago Nunes, com Maurício Reolon e com a Janaína Vini. Toca o hino das competições da CBF. Rodrigo Oliveira, para quem está se ligando agora, reforça aí o time do Grêmio.
10: O Everton, Diego Caíto, Gustavo Martins, Wallace, Pedro Gabriel, Noriega, Vilaçante, Krovinovic, TT, Carlos Vinícius e Pavon, informando, claro.
8: 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Muitos fogos aqui no Barradão. Com o estádio completamente às escuras, com as luzes apagadas, com os refletores desligados. Eu imagino que lá no meio do campo estejam os times do Vitória e do Grêmio. O que tem é muito fogo de artifício aqui no Barradão. Vamos completar a rodada. Linda festa, hein? Linda festa. E as luzes aos poucos agora vão se ligando, vão retornando. O protocolo está sendo feito, os jogadores estão perfilados. O Grêmio está com a camiseta azul, o calção e o meião branco para pegar o Vitória. O que mais esperar do time do Grêmio aqui em Salvador, hein, Leonardo?
11: Um time que vai tentar ser agressivo e manter aquela agressividade que a gente viu no Grenal, de Bonan.
8: Mais do Grêmio, da tua expectativa, CCD?
12: Minha expectativa é por uma grande atuação e espero sinceramente que hoje TT faça um grande jogo, assim como Amuso foi um dos nomes do Grenal, o nome do jogo hoje será TT. Torço muito por isso.
8: Aliás, é o que o nosso chat está perguntando em Gaúcha Esportes, hein? Você acredita, quem você acredita que vai resolver hoje para o Grêmio? Vou botar no TT aqui, ó. E tá com um percentual que tá subindo, hein?
12: É isso
8: hein?
12: Aí, TT vai ser o nome do jogo e vai, e se TT melhorar em relação a ele mesmo, o Grêmio ganha um acréscimo importante para aquele lado ali.
8: É, e o Carlos Vinícius segue sendo o preferido, né, Beltoncelo, ali na nossa votação, isso, né?
7: São 2.200 votos, Carlos Vinícius 58% dos votos, depois o Pavon 18%, o Everton 15% e TT 10%. Pessoal participando aqui, e são quase 2.500 likes na nossa live no arroba Gaúcho Esportes.
8: Cuja live, cuja meta, gente, pra você que tá chegando agora, gente, a gente quer chegar a 3 mil likes até os 15 minutos Debona. Do primeiro tempo. Rodrigo!
10: Antes do hino nacional, ocorreu a execução do hino ao 2 de junho. É o hino do estado da Bahia, em alusão à independência do estado da Bahia em 1821, considerada por eles uma guerra precursora da independência do Brasil, que é comemorada hoje, aliás, hino nacional agora.
8: Vamos acompanhar.

0: número 7 de setembro aqui em Salvador. 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Tudo pronto, a bola vai rolar em instantes, toda a parafernália que é colocada, né? Os estudos, o bandeirão fica no centro do gramado, pórtico, tudo está sendo retirado para que a bola possa rolar. E o Rodrigo Oliveira trouxe a informação de que está pertinho do gramado e que vai ao encontro do visual aqui de cima, Rodrigo. É ruim o gramado, né? Tá ruim o estado do gramado aqui em Salvador. 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Jogadores do Grêmio estão fazendo uma saudação ao seu torcedor. Vamos ver se eu sou bom de cálculo aí. Tem 10 por fila, 10, 20, 30, 40, 50, 60, 70, 80. Uns 140, 150 torcedores do Grêmio presentes aqui no Barradão. Para a Flu, a marca número 1. Do Brasil, que mais tu destacas na Central de Esportes da Gaúcha, Bertoncelo?
1: Sobre isso, o Vitória tem média de pagantes no Barradão neste Brasileirão de 20.400 pagantes, lembrando que o Vitória é o 14º colocado. E tivemos hoje a definição do último classificado para a semifinal do Brasileiro Feminino. O Corinthians venceu o Cruzeiro no Canindé pelo placar de 3-1 e vai enfrentar o Bahia na próxima fase. A outra semifinal tem Flamengo e São Paulo. De olho no feminino, porque falta menos de 300 dias para a Copa do Mundo Feminina, que ocorre no ano que vem no Brasil, Debona.
0: 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E não tem descanso, por exemplo, pro Wallace e pro Caito, hein? Jovens jogadores contratados e que se firmaram no time titular do Grêmio. Rodrigo.
2: Sobre isso, são vários jogadores do Grêmio jogando no saco pitch. O Wallace, o Pavão e o Vila Santos são os principais, que têm dores musculares, mas vão jogar mesmo assim. Já o Diego Caio tem um problema crônico no ombro esquerdo e vai jogar assim até o final da temporada ou enquanto der. O Grêmio torce para que ele aguente e seja submetido a uma cirurgia apenas ao final do ano. Agora, se ele começar a sentir ou deslocar o ombro de novo, aí vai ter que parar. O que seria uma pena, porque ele está sendo muito importante naquele lado, né?
3: E esse é um perfil de contratação a ser buscado, Debona. Jogadores que vejam no Grêmio a chance da vida. O Caito está vendo no Grêmio a chance da vida dele, tanto que ele está jogando lesionado. O Wallace e idem. Jogadores que agregam tecnicamente, mas que veem no Grêmio uma grande oportunidade de mudar a sua trajetória.
0: É isso, tudo pronto, bola no centro do gramado, Krovinovic tá por ali, o Sávio Pereira Sampaio olha para os jogadores e sinaliza, o que houve com o Everton, caiu gente, o Everton tá caído na área, Rodrigo Oliveira.
2: Repentinamente, do nada, começou o jogo, não tem choque algum, os jogadores estão preocupados, é como se ele tivesse desmaiado, né?
0: É, tá sendo chamado atendimento ao Everton, hein?
2: É pedido atendimento médico, os jogadores... Agora não há aquela expressão de preocupação rápida.
0: Já pediu para trocar.
2: A sinalização é de troca. Não de uma preocupação com a saúde dele, mas de troca. Agora, que coisa inusitada. O Everton desabou sozinho. O médico veio correndo para atender. Os jogadores do Grêmio estão agora indo ao técnico Luiz Castro para relatar o que aconteceu com ele. O médico do Grêmio está fazendo o atendimento, os jogadores do Vitória preocupados também estão indo ver o que está acontecendo com o colega de profissão. Vai trocar o Gabriel Grando, vai ser o goleiro.
3: Ô Rodrigo, a imagem mostrou aqui atrás do gol, na hora de começar o jogo ele levanta a mão e lentamente ele senta no gramado pedindo atendimento. Agora está com gelo ali, né, na nuca dele. Eu só fico com uma dúvida, Jory. Não conta a substituição,
4: não,
3: né?
4: Não conta a substituição. O jogo não começou ainda, né?
2: E aí... Só que o Gabriel Menegon, que está relacionado, não assinou a súmula, não pode compor o banco, né, Jory?
3: Essa era a segunda pergunta.
4: Isso tá definido já.
2: Isso é um problema. O Gabriel Menegon, se isso tivesse acontecido há 45 minutos, o Gabriel Menegon, o terceiro goleiro que está aqui, poderia compor o banco. Mas o que vai ocorrer é o seguinte, o Everton, ele vai ficar no banco, sem condições, tanto que vai...
0: Acho que vai jogar, hein?
2: Bom, o Gabriel Grando tá aquecendo. Gabriel Grando tá aquecendo como se fosse entrar. O Everton agora se levanta, conversa com os companheiros, Tô concordando contigo, acho que o Everton vai tentar entrar.
3: Tá
2: vai
3: muito
2: tentar
3: quente, jogar. Tá muito quente aí, Rodrigo, dá um depoimento do campo aí.
2: Ah, tá quente, mas assim, nada demais.
4: O Everton qualquer... tomou um carboidrato em gel ali, e fez alguma sinalização ali de que alguma, tentando explicar alguma coisa e vai pro jogo, né?
2: Qualquer jogo no verão de Porto Alegre é muito mais quente sim, do que Salvador
0: sem
2: agora.
0: Sem dúvida, 26 não. graus agora, mas com uma brisa bem agradável.
2: Não é um calor assim, ah, desmaiou por causa do calor, é, eu consideraria improvável. Tá quente, mas assim, é coisa de manhã tava 27 graus. Agora caiu a noite. Depois, no vestiário, a gente vai procurar entender o que aconteceu com o Everton. Mas o Everton vai pro jogo, o Gabriel Grando já sentou.
0: Vamos lá, saída será do Grêmio. Apita o árbitro com o Everton.
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0: 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E aí o torcedor do Vitória já solta a voz, já abre a garganta aqui no Barradão. Bola dominada pelo time do Vitória, Kaique domina no centro do gramado, faz o recuo, joga a bola aqui do lado esquerdo para Luan Cândido. O Kaique era do Juventude, Luan Cândido era do Grêmio. Luan Cândido tenta o lançamento longo lá na frente, buscando o René. O Everton, para mostrar que tá bem, sai do gol com o pé direito, chuta a bola para fora. Lateral já cobrado pelo Vitória, domina pelo lado esquerdo. Tá jogando por ali o jogador que é o Matheus Silva. Ele tenta a inversão de jogada, trabalha no meio, volta com o Kaique, Kaique entregando para a ponta direita, para o domínio de bola do Brits. Brits outra vez com o Kaique. Kaique tem a bola dominada, se mexeu para receber ali na frente o Mateuzinho. A bola chega para Luan Cândido, ele abre aqui do lado esquerdo para Jamerson, escapa da marcação do Caito, joga lá na frente, tenta na tentativa de jogada ali com o Eric, tenta dominar na coxa, perde o domínio da bola, ela é recuperada por Pedro Gabriel, que soltou ela curtinha ali para Krovinovic. De Krovinovic para Pedro Gabriel, ele tá voltando a jogar até o goleiro Everton. Vai ser pressionado o Everton. Pé direito na bola, se livra bem dela. Abre aqui na direita para Diego Caíto, acelera o passo, passarinho do meio do campo. Lá vai Caíto, jogou para TT, TT para Vilha Sante. O Vilha Sante pede a aproximação do Caíto, pede pro Caíto voltar. Volta também a bola e eu lembro, preços baixos. 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
2: Ô, Debona.
0: Oi.
2: Os jogadores do Grêmio relataram para o banco de reservas que o Everton disse que estava com a visão embaçada e com sintomas de queda de pressão. Talvez, eu não sou especialista, não sei se o gel de carboidrato pode atenuar esse problema, mas talvez por isso ele tenha ingerido alguma coisa.
4: Ah, o gel de carboidrato é um pico de glicose, né? É carboidrato puro, carboidrato líquido, que é de rápida absorção, de absorção fácil. E geralmente é utilizado quando o cara tá desgastado ali para ter aquele... para não deixar que o... para atividades de alto rendimento, de alta exigência, o carboidrato em gel é utilizado para evitar que o corpo precise recrutar do músculo e te deixe fadigado. Então tu vai utilizando carboidrato para manter alguma coisa no organismo ali, fazendo o combustível girar.
0: Perfeito, sabe tudo do assunto, Jory. Domínio de bola de Noriega, Noriega carrega, abre aqui na direita para TT. TT tem o Caíto espetado na ponta direita, prende a bola TT, marcado pelo Kaique, volta a jogada para Vilha Sante, ele domina lado direito, campo de defesa. 3 minutos jogados, primeiro tempo no Barradão de 0 a 0. Santa Massa na semana, Farroupilha. Isso muda o seu churrasco. Estamos na Gaúcha, estamos em imagens no YouTube de Gaúcha Esportes. Acho que a comunicação ali do assistente deu um problema técnico, está sendo resolvido nesse momento, o jogo para aqui no Barradão. 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É o fonezinho que fica na orelha dele ali, né, Rodrigo?
2: Isso, o fone através do qual o árbitro se comunica com os assistentes. O assistente 2 está com o fone sem funcionar, tem um rapaz tentando resolver, mas aparentemente não está conseguindo. Bom, agora resolveu. Vai recomeçar o jogo.
0: Pegada, marca da conquista. É lateral para o time do Vitória fazer a cobrança. Tá na bola ali o Jamerson. Ele vai movimentar, se mexe ali na frente dele. Na tentativa de jogada o Eric, também o Tarzia. Movimenta Jamerson. Tenta aqui no campo de frente. Uma bola que foi ajeitada pelo Zé Vitor. Recupera o Grêmio Krovinovic. Perde também. Vai a bola lá na zaga do Grêmio. Ela é tirada de cabeça pelo Wallace. Voltou para Kaique. Tentou atravessar uma jogada. Perdeu. Recupera Pavon. Pavon coloca na frente. Que saúde tem o Pavon. Derrubado. Falta nele. Falta pro Grêmio, Rodrigo.
2: Isso que o Pavon é um dos atletas que atua no sacrifício. Foi derrubado por trás pelo Kaique, o árbitro marcou 0-0, Grupo IESA.
0: 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Falta já cobrada pelo Grêmio, Diego Caetano está recuando lá no campo de defesa para Gustavo Martins. A zaga do Grêmio joga bem alta aqui na intermediária de Gustavo Martins para o Wallace. Esse está voltando para o goleiro Everton, ele é pressionado lá pelo René, chuta a bola para frente, desvia de cabeça Vilhaçante, torneou para trás, tentou o TT, Kaique foi quem cortou, a bola chegou no René, falta, agora a falta do Noriega, a falta favorece o Vitória, é começo de jogo, são 5 minutos da etapa inicial com o Paraflu, a marca número 1 do Brasil. Vai cobrar a falta o jogador que é o Zé Vitor para o time do Vitória, que vem de eliminação na Copa do Brasil para o Vasco, que vem de derrotas no Campeonato Brasileiro, inclusive no clássico no Bavi, aqui no Barradão, por 2-0. Tá na bola ali Mateuzinho para cobrança, é do meio do campo. Ele vai erguer lá na área do Grêmio, toda a atenção e preocupação do sistema defensivo, sobretudo do Everton. Na bola Mateuzinho, de perna canhota, Kaique fica do lado dele, a cobrança é curta para Kaique, Kaique devolve a bola para Mateuzinho, o torcedor não gostou, queria a bola erguida, jogou lá para entrada da área agora, sobe, ajeita pro meio, tentativa do Matheus Silva, ela viaja de novo, tá viva na área, deu rebote, o chute desviou para fora! Tarzia bateu, ela sai em escanteio, Rodrigo.
2: A bola explodiu no braço do Wallace, os jogadores do Vitória pedem pênalti, o Wallace mostra pro árbitro que o braço estava colado no corpo, que ele não tinha o que fazer, e o árbitro concorda com o que disse o Wallace, dá escanteio para o Vitória, 0-0 Sicredi.
4: É, o braço estava colado no corpo ali, pegou no braço do jogador do Grêmio, mas ele estava com o braço colado na barriga, lance normal.
0: Matheus Silva vai cobrar o escanteio para o time do Vitória, na cobrança curta, jogou a bola para Tárzia, a devolução aqui atrás, atenção, Jamerson pé canhoto na bola, levantou, de cabeça tá tirando o Gustavo Martins, volta a bola pro Zé Vitor, ele ajeitou, lado direito, Mateuzinho domina, volta a jogada, tudo isso na ponta direita, de perna canhota, ó, tentativa do cruzamento, vai dar contra-ataque do Grêmio, arranca Pavon, Pavon abriu a bola para TT, TT devolução é boa, para Pavon, se mexeu Carlos Vinícius, arrancou, a posição é legal ou não é, a posição é legal, Carlos Vinícius bateu pro gol, impedido, fiquei na dúvida, o assistente deixou ele receber, bateu e subiu a bandeira, era gol do Grêmio, Rodrigo.
2: Primeiro que foi muito talentosa a troca de passe, a tabela entre Pavon e TT. E o Carlos Vinícius, ele reduziu a passada justamente para não ficar em posição de impedimento. Mas aparentemente ele calculou mal porque estava impedido. 0-0, trilegal.
4: É, estava à frente o Carlos Vinícius, o zagueiro parou e o Carlos Vinícius se precipitou. Foi 1 metro de impedimento, mais ou menos, lance claro.
0: 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Kaique tem a bola para o time do Vitória, domina ali no meio do campo, Carlos Vinícius está na marcação, Kaique lançou na ponta direita para a chegada do Matheus Silva, caiu! E o juizão mandou seguir, deu tiro de meta, Rodrigo.
2: Tava ali na marcação o Pedro Gabriel, desarme limpo na bola, nem desarme, porque ele não tocou. A bola é tiro de meta para o Everton, o placar é 0-0, a informação é de Claro, e quem vai bater é o Gustavo Martins. O Everton, não, é o Everton, tá tudo certo, o Gustavo só ajeitou.
0: Chutão pra frente do Everton, cai a bola de graça ali para Matheus Silva, ele domina, solta a bola para o Tárzia. Tárzia abrindo para Jamerson, arranca ele pelo lado esquerdo, Vilhaçante chega na marcação, para na frente dele, Jamerson jogou por dentro, para Zé Vitor, ameaçou cruzar, preferiu tocar curtinho, para Kaique, Kaique no Mateuzinho, Mateuzinho abrindo, outra vez para Jamerson, 2 na volta dele, Krovinovic está por ali, bloqueia o cruzamento parcialmente, Vilhaçante está de cabeça pela linha lateral, o arremesso já cobrado pelo Vitória que tem pressa, quer voltar a vencer no Barradão, Tárzia tentou a jogada, 3 do Grêmio na volta, bloqueio bem, saiu errado o Vilhaçante, Tárzia levou, invadiu a área, passou do Noriega, cruzou, Wallace salva o Grêmio, Rodrigo.
2: O Wallace mais uma vez desarmou limpo o Tárzia, era só o Tárzia, o Everton e o Wallace na frente dele, e o Wallace desarmou dentro da área, limpo, sem falta, 0-0, claro.
0: Errou na saída de novo o Grêmio, já o CCD e o Leonardo falam sobre isso, tá com dificuldade para sair de trás o Grêmio, domina Mateuzinho abrindo aqui para Luan Cândido, lá vai ele pela meia esquerda, deu para Tárzia, tem Jamerson aberto, chegou nele, passa Tárzia para receber, volta a jogada ali, no Luan Cândido, tocando no meio para Zé Vitor, de volante para volante, joga agora com Kaique, Kaique nulo deixando para Brits, Brits mais à frente para Zé Vitor, avança o Vitória, vai arriscar de longe, bateu o Everton, pega no meio do gol. São os primeiros 9 minutos, Leonardo Oliveira com alguma dificuldade defensiva do Grêmio, hein, Leonardo?
3: Grande dificuldade do Grêmio, que aposta numa saída em contra-ataque, encaixou um contra-ataque, o Carlos Vinícius se precipitou, mas o Grêmio precisa jogar mais, ter mais a bola, o Grêmio tem
0: jogadores
3: pra
0: isso. Errou de novo, hein? Errou de novo o Grêmio, erra também o Vitória. Pedro Gabriel chuta a bola pro campo de frente, corre atrás dela Pavon, Brits chegou primeiro, mas Pavon não desistiu e ganhou, quem sabe agora o Grêmio. Pavon sai da meia esquerda, leva pro meio, desafoga a jogada, abre aqui do lado direito pra TT, Caíto tá passando, TT prendeu, soltou na perna canhota, mais atrás pra Villasanti, desacelera a jogada agora o Grêmio, a bola chega agora pra Diego Caíto, ele volta pra Villasanti, marcado ali pelo Mateuzinho, Villasanti quer mais gente próxima dele, mas opta pelo recuo de bola para Gustavo Martins. CCD 10 minutos 0-0 no Barradão.
5: É, o Grêmio tenta impor um ritmo de novo, um ritmo de mais posse, tentando ter tranquilidade, mas ali o lado direito tá com um pouco de dificuldade de marcar, a gente sabe, erros de saída, mais um agora.
0: Villasanti errou e fez falta, hein, Rodrigo?
6: O Villasanti primeiro tentou desarmar, aí ele não acertou a bola. Quando ele ia tomar o drible, ele foi só na perna do Mateuzinho. Falta lado esquerdo de ataque do Vitória, 0-0, Tumeleiro.
0: E vai viajar a bola na área do Grêmio, hein?
6: E de novo deu problema no fone do assistente 2.
0: Pois é, tem que chamar o Richard, né? Se o problema for técnico, o Richard resolve. Falta pro Vitória. Matheus Silva tá colocado pra cobrança. Vai levantar a bola lá na área do Grêmio, hein? Neste começo em que o Vitória tenta impor o seu ritmo, seu fator local, onde sempre é muito forte. No pressionado Jair Ventura, que está bastante agitado aqui na beira do gramado. Na bola Matheus Silva para fazer a cobrança, o Tárzia fica ali pertinho dele. Falta na meia canhota, lá vai ele, Matheus Silva, pé direito na bola, levantou, Everton tira de soco. Sobra de bola do Grêmio, hein? Que tenta arrancar, sair de trás com o Pavon. Gira pra cima da marcação e que virada de bola do Pavon, hein? Pra TT, tem que aproveitar essa, TT. Trombou, ganhou, desafogou, jogou pra Krovinovic, trouxe pro meio, perdeu tempo. Entregou pra TT, TT agora na ultrapassagem. Chegou Pavon, dominou de direita, bateu fraco e o Arcanjo tá pegando, Rodrigo.
6: Só o chute do Pavon que não funcionou. Lançamento espetacular do Pavon, inverteu pro TT. TT fez fila, driblou 2. Krovinovic bem marcado, escorou pro TT. TT mandou de novo pro Pavon e o chute do Pavon foi um recuo pro goleiro. 0-0, Pão de Alho, Santa Massa.
0: E vem Vitória, 12 minutos, domina Mateuzinho, ultrapassagem do Matheus Silva, foi ao fundo do campo, lado direito, cruzou, perigo no lance, cabeceia pra trás, é Vitor, pegou o rebote, bateu, passa à direita do gol e vai embora. Rodrigo, meu amigo.
6: Leitura clara aqui do campo. Os jogadores do Vitória, ao perceberem que o Everton teve aquele probleminha antes do jogo, possivelmente queda de pressão, desabou, tentou voltar, eles estão chutando a gol em todas. Pode ser de cobrança de falta sem ângulo, chuta pro gol. Chute do meio da rua, chuta pro gol. O Everton até agora tá segurando. O placar é 0-0, informação Grupo IES.
0: Olha o lançamento do Everton, TT foi atrás dela, Jamerson ganha a frente, chuta a bola pra fora. 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É lateral para o time do Grêmio fazer a cobrança aqui do lado direito com o Diego Caíto. Onde tem orgulho de ser gaúcho, tem claro. Lateral cobrado do Caíto, ajeitou no peito ali, TT. Devolveu a bola pra Caíto, limpou o marcador, soltou atrás pra Villasanti, preparou na canhota, preferiu girar, girou, abriu na direita pra TT, na canhota, bate em cima do Tárzia. O Grêmio tá ganhando mais um arremesso lateral. 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Tá na bola Diego Caíto pra fazer a movimentação, se mexe Villasanti, a festa é forte, o barulho é alto aqui no Barradão. TT limpou, ganhou do marcador, preferiu entregar pra Caíto, outra vez TT, baita bola pra Villasanti, de canhota, cruzou, Krovinovic ajeitou pro Caíto, limpou, vai bater, bateu, Marcanjo pegou, largou, pega de novo! Lindo, lindo, lindo lance! lance do Grêmio, Rodrigo.
6: Começou com uma tabela espetacular na ponta direita entre Tetê e Diego Caio. O Krovinovic recebeu a bola dentro da área, muito bem marcado. Se desvencilhou da marcação e mandou pro jogador do Grêmio, o Caio, chutar. Olha, o chute foi, o goleiro precisou de dois tempos para pegar. O placar é 0-0, informação Sicredi.
3: Não foi gol. Atenção. Por capricho, Debono.
0: É.
3: Bela jogada do Grêmio. Funcionando pelo lado direito, o TT fazendo uma boa participação. Não foi gol por capricho. Grande defesa do Arcanjo.
0: Atenção, te liga aí. Tempo e placar no futebol da Gaúcha. No Barradão são 14 minutos e meio do primeiro tempo. Vamos fechar a rodada do Campeonato Brasileiro. 14 e meio.

0: A Murcílio, Torresmo, tudo da Borrússia pro Messo Arropilha. Carlos Vinícius ajeita a bola com a coxa para Krovinovic. Este tá abrindo lá do lado esquerdo para Pavon. Se mexe o Krovinovic, prende a bola Pavon. Uma bola mais à frente, tempo futuro para TT. TT tentou no Krovinovic. Se passou da bola, deu certo, caiu para TT. TT abrindo na jogada na direita pro Caito. Passou aqui Vilhaçante. Caito bateu de canhota. Arcanjo! Olha o Caito aí, gente! Conta, Rodrigo!
1: O Caito fez de conta que ia passar pro Krovinovic na ponta direita. Aí puxou pra esquerda e com a perna que não é a boa, chutou na direção do goleiro do Vitória. O placar é 0-0, informação Sicredi.
0: 16 do primeiro tempo. 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Lá vai Zé Vitor, lá vai o time do Vitória, ele deixa curtinho na meia direita ali para Mateuzinho. Mateuzinho abriu para o xará dele, que é o Mateuzão, o Matheus Silva. Outra vez para Zé Vitor, que é um cara grande, esguio, bem alto ali, abrindo o meio campo do Vitória. Não menos alto que ele é o Kaique, o ex-jogador do Juventude. Abre aqui para Luan Cândido. Esse jogou no Grêmio. Jogou no Grêmio, né? Foi pro Grêmio, né? Lá na direita, para Matheus Silva, cruzou, rasteiro, corta Noriega. Vai voltar a bola para Zé Vitor, ele domina, ganhando ali no Krovinovic. Krovinovic queria a bola no pé, não era o Pavon. Lançamento agora do Vitória aqui na esquerda, vai dar não. Não deu pro domínio do Jamerson. Quero te ouvir mais. 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CCD 0-0, 17.
2: O Grêmio tem mais uma vez uma atuação com alguns componentes coletivos bons, o lado direito mais uma vez funcionando. O Grêmio já teve oportunidade de sair na frente, tenta jogar, tenta dar um ritmo diferente pro jogo, mas a gente sabe que na casa do adversário ele é sempre perigoso e tá sendo quando joga por aqui.
0: Tumeleiro, ninguém facilita tanto. Foi atropelado ali o Tárzia pelo Gustavo Martins, mas ele deu toque na mão, por isso os protestos que você ouve aqui, né? O torcedor do Vitória está dando a bola para o Grêmio, já cobrado pelo Vilhaçante. Tem pressa o Grêmio para sair do campo de defesa. Uma bola que foi tocada do Noriega para Pedro Gabriel, mais à frente, caído pelo lado esquerdo hoje o Pavon. Peteta pela direita, a bola chega no campo de defesa onde está o Wallace, hein? Ah não, fiquei com a impressão que alguém tinha chamado, é a gritaria aqui do estádio mesmo. Tá cortando Brits para o time do Vitória. Pedro Gabriel tenta no peito, a bola foi dominada, outra vez com o Pavon. Aí o jogador do Vitória queria falta, protesta mais uma vez o torcedor rubro-negro. A bola chega aqui do lado direito para Diego Caito, empurrando mais à frente no corredor direito para TT. Chamou, tabelou, devolução no 2-1 agora com Vilhaçante. TT corre atrás dela, Jamerson chega primeiro, volta para Luan Cândido que bate a bola para frente. Rebatida por Gustavo Martins, Krovinovic de cabeça, torneou, ajeitou para Noriega, dividiu com ele o Kaique, vem Noriega, briga, perde pro Tárzia, tem que se ligar agora, Mateuzinho deu na frente, chegou René, cortou Gustavo, limpou pra direita, bateu, tem goleiro, o Everton dá um tapa pela linha de fundo, Rodrigo.
1: Começou com o Noriega perdendo a bola no meio campo e dando contra-ataque pro Vitória, no passe do Mateuzinho, chute do Eric, perigoso, o Everton não foi pego no contrapé, de mão trocada fez uma bela defesa, mas eu repito, os jogadores do Vitória estão querendo testar o Everton por conta do problema que ele teve antes do jogo, suposta queda de pressão. O placar é 0-0, informando o Trilegal.
0: Escanteio pro Vitória, 19 minutos passados do primeiro tempo de 0-0, atenção, Matheus Silva levantou, Everton tira de soco, deu rebote, o cara tá livre, pega aí, outro bateu, e ela vai embora, Eric, no capricho, ela passa raspando a trave do Everton, Rodrigo.
1: O escanteio foi cobrado na direção do Everton, o Everton afastou, não sentiu segurança para agarrar firme. E o chute do Eric foi de primeira. Passou rente ao poste direito. 0-0, claro.
3: Erro básico, Debona. Erro básico, tem que ter alguém no rebote. O Grêmio não tinha ninguém no rebote. O Eric estava livre. É um jogo totalmente aberto, Tebo. No Grêmio, quando vai, encontra espaço, porque o Vitória se expõe Vija bastante.
0: Vijaçante, para Carlos Vinícius, preparou, bateu. Lucas Arcanjo, uma porrada do Carlos Vinícius, ele pegou. Voltou para o Carlos Vinícius, ajeitou no Pavon, Pavon dando atrás para Krovinovic, de novo no Pavon. Eles tabelam, trocam passes, Krovinovic joga a bola, o croata para o argentino, passa Pedro Gabriel, cruzamento para a área, mergulha Brits para tirar de cabeça, completa a Tarzia.

0: Vem Noriega, mas comete a falta para o jogo aí, Rodrigo.
1: O Noriega cometeu a falta para matar o contra-ataque. Agora, tão bom quanto o chute do Carlos Vinícius, que foi uma bomba, foi a defesa do goleiro Lucas Arcanjo. Quase a queima-roupa, teve velocidade de reação e segurou. Espalmou 0-0, informação Tumeleiro.
0: 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Como é que tá ficando a vida do Grêmio no Brasileirão, Bertoncelo?
2: Abrindo 4 pontos em relação à zona de rebaixamento, 4 pontos em relação ao Vasco. Grêmio 15º colocado com 29 pontos, o Vasco tem 25. 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
0: É, os caras estão chutando bastante, entendendo que o Everton tá mesmo com um problema de pressão. A galera tá no chat, ativa no Gaúcha Esportes no YouTube. Kaique domina, ele entrega no passe curto ali para Zé Vitor. Zé Vitor abriu lá na ponta direita para Matheus Silva, ultrapassagem do Eric, chegou na entrada da área, dominou, marcado pelo Pavon, ainda Eric protegeu, tá saindo dela, torcedor mete vaia, volta a jogada ali atrás, Zé Vitor dominou, pé direito na bola, levantou na área, afasta Caíto de cabeça, a sobra do Vitória do Mateuzinho, ele volta para Lua Cândido, que abre aqui na esquerda para Jamerson, encara a marcação, joga para cima do Caíto, vem Gustavo Martins, a caça ali, buscando perseguição sobre o René, consegue se virar bem agora o time do Vitória, vai de longe, é o Zé Vitor, arriscou longe do gol, Rodrigo.
1: De novo é o Vitória querendo testar o Everton. É que o Zé Vitor pegou muito mal na bola, foi quase um tiro de meta, mas olha, eu nunca vi alguém tentar fazer gol no Everton dali. Zé Vitor quase do círculo central tentou surpreender o goleiro do Grêmio. Eles estão acreditando que o Everton não está nas melhores condições. 0-0, pão de alho, Santa Massa.
0: Pois é. E o placar é 0-0 e o Pedro Gabriel se solta lá pelo lado esquerdo. Lá vai ele, contra a marcação. Melhor para Kaique, ganha a frente da jogada e tá voltando pro domínio ali de bola do time do Vitória. Leonardo Oliveira, 22,5, 0-0. O jogo, as estratégias, o desempenho do Grêmio, conta tudo, Leonardo.
3: De um bom jogo o Grêmio encaixou um pouquinho mais a marcação, mas o Vitória ataca com muitos jogadores e aí causa problema para o Grêmio. Como ataca com muitos jogadores, o Grêmio tem o contra-ataque à sua disposição. É encaixar um contra-ataque, Debona.
0: 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A bola é dominada pelo time do Vitória na frente. Tárzia tá dando um trabalho ali pra defesa do Grêmio. Chegou Gustavo Martins, deu um jogo de corpo nele. Jogou o cara pra longe, volta o Vitória. Mateuzinho bate ali no Noriega. Consegue a recuperação do time do Grêmio. Vai arrancar de trás agora com o TT. TT pra Carlos Vinícius. O Pavon tá livre, que bola do Krovinovic. Meteu pra Pavon, lá vai ele contra Kaique na entrada da área. Peca em outro na bola, cruzou mal, cruzou forte. Caíto vai tentar chegar aqui do outro lado. A proteção é feita pelo Jamerson, a bola saiu. Que pena o cruzamento do Pavon, hein, Rodrigo?
1: Mas o passe do Krovinovic foi passe de Krovimodric. Passe muito preciso e de alto grau de dificuldade. Eu não sei se o Pavon tentou inverter para o TT ou se ele tentou cruzar no Carlos Vinícius. O fato é que ele não conseguiu nenhuma coisa nem outra. 0-0, informação Grupo IESA.
0: 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Wallace domina para o time do Grêmio, joga ali do lado, deixa a bola para Pedro Gabriel, bem centralizado agora, ele entregou para Noriega, que está recuando até o goleiro o Everton. Ele tá lá fora da área, na meia lua da grande área, aos 24 minutos para sair jogando para o time do Grêmio. E pra gente ouvir o CCD sobre esse 0-0 até aqui, hein, CCD?
4: O Grêmio faz, dentro dos jogos que costuma fazer fora de casa, é surpreendente, mas o Grêmio já perdeu mais gols, eu acho que em toda a soma de gols que perdeu no Campeonato Brasileiro jogando fora de casa. Perdeu duas oportunidades, levando perigo, com o time saindo em bloco. Até o momento é um bom jogo do Grêmio, apesar da dificuldade para marcar o ataque do time do Vitória. Mas eu tô gostando muito da maneira como o Grêmio tá jogando.
0: É, e lá atrás, Lucas Arcanjo, já de duas defesas importantes no jogo, tá batendo a bola pro campo de frente. A 25 minutos da etapa inicial, subiu Wallace, não achou nada, Gustavo Martins Savari, corrigiu para ele. A bola é dominada então pelo Matheus Silva, que toca a bola para Kaique. É perceptível a impaciência do torcedor do Vitória, hein, Rodrigo? Cada vez que o time pega na bola, ele meio que mete uma chiadinha na arquibancada, né?
1: Não teve vaia, mas já começa até aquele burburinho.
0: É, a chegada do Vitória com perigo. O Wallace tá lá pra salvar e é escanteio, Rodrigo.
1: O Wallace sabe jogar bonito quando tem que jogar bonito e sabe fazer o básico quando tem que fazer o básico. Foi agora. Se antecipou e mandou pra escanteio. 0-0, informação Sicredi.
0: Escanteio, onde tem orgulho de ser gaúcho, tem claro. Se prepara para a cobrança. O time do Vitória aqui com o Matheus Silva para fazer o levantamento lá para dentro da área. Atenção, tem vários jogadores por lá. Levantamento é feito. Segundo pau, toque para dentro. O Everton faz defesa tranquila e sai jogando ali no meio com o Pavon. Lá vai ele, hein? É um exército de um homem só. Pavon, sozinho, contra cinco jogadores do Vitória. Girou, ganhou, limpou. Preparou para bater. Teve a porta fechada. Tocou pro TT. O Pavão merece uma história. Ele veio tudo sozinho, hein, Rodrigo?
1: Contra-ataque, a arte citada por Léo Oliveira. O problema é que era só o Pavão no contra-ataque. Não tinha ninguém para dar o passe. Quando o TT chegou, estava marcado 0-0, Sicredi.
0: Vem Mateuzinho, vem o time do Vitória. A bola foi aberta lá na direita pro Eric. Ele devolveu para Mateuzinho. Chegou na ponta do campo, lado direito. Voltou outra vez para Eric. Abriu para canhota, abriu o compasso, cruzou, segundo pau e ela vai embora. Linha de fundo em tiro de meta, Rodrigo.
1: A ideia era um cruzamento no segundo pau para o René, mas foi muito forte. Agora o árbitro manda o Everton cobrar logo. O Everton vai entregar para o Gustavo Martins bater o tiro de meta. O placar é 0-0, trilegal.
0: 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Errou o Grêmio na saída. Matheus Silva jogou na entrada da área para o René, caiu sozinho. Caiu sozinho o centroavante do Vitória. Recupera o Grêmio com o Pavon. Tá cheio de moral. Limpou legal, fez o passe. Errou o passe, mas a arbitragem deu falta no Pavon. Falta pro time do Grêmio. 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A bola é do time do Grêmio, a bola é do Pedro Gabriel. Pedro Gabriel tá voltando a jogada ali para o Noriega. 27 para 28. 28 agora fechando no primeiro tempo no Barradão. 0-0. CCD tá gostando do Grêmio. O Grêmio cria oportunidades. Mais do que boa parte, mais do que a média do Grêmio em jogos fora de casa. Falta o gol. TT tá voltando para receber aqui na ponta direita. Ele perdeu na dividida ali para o Jamerson. Jamerson tocou na frente para René. Bem, Gustavo Martins dá um rapa por baixo limpo. Volta o Vitória. Luan Cândido. Agora foi falta, né? Agora visivelmente o Caíto agarrou o cara, hein, Rodrigo?
1: O Diego Caíto seria driblado pelo jogador René. E para não deixar o drible acontecer, ele agarrou o atacante do Vitória. Lado esquerdo de ataque do time baiano. O placar é 0-0, informando o trilegal.
0: 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Vai para a bola o time do Vitória para mais um cruzamento que vai ser feito lá para a entrada da área.
5: Vai embora hoje?
0: Você tá ouvindo aí? Deixa esse som aí.
6: Que isso? Jair Ventura vai embora hoje?
0: É isso? O cara tá perguntando aqui na frente do nosso microfone.
1: Isso é um cronista local cornetando o Jair Ventura, isso?
0: É um torcedor. Vamos ouvir. Ele tá perguntando pro colega aqui da empresa.
5: Jair Ventura, velho, vamos adiante na Série A. Era tchau pra ele, velho.
0: Eu? Escanteio com a né? Falta cobrada, deu rebote, o chute pro gol, desviou! Vai fora, que sorte deu o Grêmio agora, Rodrigo!
1: Quando a bola sobrou pro Tarsia, o Gustavo Martins colocou o corpo na frente. E agora a torcida organizada do Vitória organiza um cântico de apoio. O placar é 0-0, informação, claro.
0: Essa bola passou perto do gol do Everton. Escanteio, é o Tarsia que vai levantar a bola para dentro da área. Tem que se ligar nesse rebote, hein? Essa segunda bola tá sobrando sempre pro Vitória. Tarsia na cobrança, ela é curta para Matheus Silva. Domínio, volta a bola para Tarsia. Na perna, canhota, levantou, passa e vai embora de novo, Rodrigo.
1: Por muito pouco, o Matheusinho não coloca a cabeça nela. A bola passou rente ao gol do Everton, tiro de meta 0-0. Informação Tumeleiro.
0: 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Pressionou a marcação aqui o Vitória, a bola é do Grêmio, é lateral para Diego Caíto fazer a cobrança. Lado direito, campo de defesa. Caíto tem o Vija Santi que está ali pertinho dele, mais vigiado. A bola para Vija Santi, mata a bola na coxa, volta para Caíto, Caíto para Vija Santi. Tem que sair dessa marcação forte ali do Vitória. Ficou sem opção de passe agora o Vija Santi, enforcou a bola para o Caíto. Errou o Grêmio na saída, Tarza recupera, Vija Santi vai atrás dele. Tarza tenta, dobra com Gustavo Martins, o Grêmio recupera, soltando a bola para TT, TT outra vez para Vija Santi, errou de novo o Vija Santi, hein? Quarto passe errado seguido dele, lá vai o Vitória, tentativa do Eric, sorte que o Pedro Gabriel estava ali fechando o espaço, voltou a bola para Eric, 31 jogados do primeiro tempo de 0 a 0 aqui no Barradão, a bola foi aberta aqui na esquerda para Jamerson, Jamerson tocando no Luan Cândido, vem buscar a jogada aqui no miolo da zaga ali o Kaique, a bola aberta aqui na esquerda, é forte a bola, ela tá saindo em lateral. Leonardo Oliveira, CCD 31, por onde passa a jogada do Grêmio para dar certo aquele passe final para sair o gol do Grêmio, hein?
3: Uma saída rápida de trás, o Vitória sai com muitos jogadores, se expõe porque precisa vencer, tá pressionado e o Grêmio tem de aproveitar isso. Concordo com o CCD dos jogos que a gente viu recentes do Grêmio, CCD. É um bom jogo do Grêmio. Aliás, nós estamos vendo um bom jogo de futebol, os dois times tentando.
4: É, a única coisa é que o Grêmio tá dando muito espaço mais uma vez. A bola tá entrando na defesa do Grêmio com certa facilidade. Se o Grêmio, é verdade, poderia ter feito gol e já perdeu duas oportunidades de fazer gol, também preciso dizer que o Vitória perdeu mais no abafa, no rebote, mas perdeu gols também, né?
0: 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A bola é dominada pelo Mateuzinho, Mateuzinho soltando lá para Eric, arranca na meia direita, não tem marcação, agora que o Pedro Gabriel chegou, empurrou a bola na ponta direita para Zé Vitor, que trombada ele ganhou ali do Wallace, voltou para Eric, engatilhou na perna canhota, levou, tentou passar, tá valendo tudo isso, contra-ataque do Grêmio, ela não chega no Carlos Vinícius, essa bola perdeu força, time inteiro do Vitória protesta contra a arbitragem, eles queriam a falta no Eric, Kaique domina, joga a bola para Mateuzinho, domina na meia direita, abriu para Matheus Silva, chegou na ponta para cruzar, cruzou, afasta Gustavo Martins de cabeça, completa Pavon, corre atrás dela ali, chega Carlos Vinícius, antes dele vem Brites, rebate a bola, Caíto, e ela vai cair aqui pro time do Vitória com o Luan Cândido, é 0 a 0, é o placar com 33 jogados do primeiro tempo, Zé Vitor joga agora para o time para o time baiano. Outra vez Zé Vitor recebendo a bola do Kaique, avança pela meia esquerda, entregou para Tarza, Tarza de novo para Zé Vitor, volta para Luan Cândido. 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Eric limpou a jogada, abriu aqui na esquerda para Jamerson, chegou Vitória, cruzamento, passo, humilhaçante, tá tirando para o time do Grêmio, na sequência tem falta no TT. O jogo parou, Rodrigo.
1: O Jamerson parou o TT com falta para matar o contra-ataque do Grêmio na origem. 0 a 0, informação Tumeleiro.
0: Atenção, tempo e placar no futebol da Gaúcha. 34 jogados do primeiro tempo aqui no Barradão, 0 a 0, Grêmio e Vitória, Bertoncelo.
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0: Bem, é que eu tô me preparando pra semana, Farroupilha, com churrasco, é com a linha de produtos da Borrússia, domina de bola do TT, TT tá voltando a jogada para Noriega, Noriega de perto da direita, grande bola invertida para Pedro Gabriel, domina, marcado ali pelo Eric, ele volta para Noriega de perto da direita, eita, Noriega pegou na orelha da bola, jogou pra fora, erro de passe ali do Noriega. Bola do Vitória, 35 jogados no primeiro tempo. Vai movimentar ali o lateral, que é o Jamerson. Abriu contagem para ele o Sávio Pereira Sampaio. Cai o jogador do Vitória, pede a falta, manda seguir. Recupera agora a TT. Na segunda ele deu. Ele deu a falta em cima do Zé Vitor aí, Rodrigo Oliveira.
1: Cometida pelo Diego Caíto, tem para matar o contra-ataque na origem. O Vitória agora parece não ter muita pressa. 0-0, Pão de Alho, Santa Massa.
0: 35 minutos. No fim das contas, quem é que tá melhor no jogo nesses 35, hein, Leonardo?
3: O Vitória tem muito volume, mas não tem refil. O Grêmio consegue controlar, o Grêmio consegue fechar os espaços, salvo uma ou outra bola, principalmente essa bola que pipoca na frente da área, e o Grêmio, quando sai, sai de forma aguda. Eu vejo o Grêmio estável no jogo, Debora.
0: Brits domina para o Vitória, de perna direita, joga lá na frente para Eric, girou. Vai tomar cartão Pedro Gabriel, hein, Rodrigo?
1: Porque puxou pela camiseta o jogador Eric do Vitória. Ele primeiro tentou o desarme, quando ia ser driblado, deu um golpe quase de judô. Agarrou, entre aspas, pelo kimono o jogador do Vitória, amarelado Pedro Gabriel, 0-0, Grupo IESA.
2: É, o puxão que deu Pedro Gabriel ali foi para não deixar dúvida. Já que eu vou puxar o cara, eu vou puxar mesmo, jogar longe. Cartão amarelo bem aplicado.
0: Foi um puxãozão, né?
2: É, um puxãozão, né? Golpe de judô.
0: Falta para Kaique cobrar no meio do campo. 36 minutos da etapa inicial. Atenção, estão Kaique e Mateuzinho na bola, um cobra pro outro. Kaique ajeitou, Mateuzinho fatiou lá na entrada da área, o Wallace subiu e Gustavo Martins está tirando de qualquer maneira. Volta a bola para a Vitória, volta para o Mateuzinho, tentou o passe, errou ali no Tarza, recupera a TT. Que baita jogada do TT, hein? Abriu para Pavon, lá vai ele, tem cheiro e cara de gol do Grêmio. Pavon limpou, cortou para dentro, limpou mais um, no terceiro Zé Vitor tirou. É que a perna do Zé Vitor deve ter 1,12 metros mais ou menos, hein, Rodrigo?
1: Mas ainda Pavon deu um passo a mais. Ele tá se entendendo bem com o TT. Lançamento maravilhoso do TT. Amarelo para o Pavon por reclamação. Ele queria a falta do Zé Vitor que o árbitro não deu. Aí, se não for pro Pavon, me desminta, viu, Jory? Mas foi. Pavon. É o terceiro do Pavon, tá fora do jogo contra o Vasco na próxima rodada. Desfalque importante do Grêmio, 0-0 Sicredi.
3: E mais um detalhe, Jory, antes de tu entrar, o lado esquerdo do Grêmio está amarelado e o Vitória insiste muito por ali.
0: É, foi pra ele, né?
2: É, Pavon. Pavon. Pavon foi o segundo cartão amarelo.
0: A bola é dominada pelo Tarso, o Vitória vem atacando pela meia esquerda, Noriega não desgruda ali, que marcação impecável agora do Noriega, ganhou, Krovinovic, foi atropelado ali pelo Kaique, tá valendo, a bola do Kaique chegou no Eric, torcedor do Vitória vai junto, bola aberta na direita para Matheus Silva, voltou, outra vez Eric dominou, de perna canhota, inverteu aqui na esquerda para Jamerson, chegou, pico da área, bateu cruzado, Gustavo Martins está tirando de qualquer maneira. Krovinovic tenta tirar o Grêmio de trás, não consegue, recupera Mateuzinho, Mateuzinho abriu a bola para Eric, Eric domina, jogou do Matheus Silva, cercado ali pelo Wallace, girou para lá, para cá, devolveu a bola para Eric, volta também na marcação ali o Krovinovic, ainda a bola do Vitória, que desafoga aqui na esquerda para Jamerson, chegou, cruzou na boca do gol, tentou René, cabeceou para trás, ela vai sair pela linha de fundo, não saiu, chegou Matheus Silva, cruzou, Wallace dá meio de testa e nariz para a linha de fundo, Rodrigo.
1: Cruzamento a meia altura, o Wallace bem posicionado, afastou de qualquer maneira para escanteio, pressiona o Vitória 0-0.
4: Voltou.
1: Informação trilegal.
4: Voltou a marcar com poucos jogadores, TT não tá voltando, Pavon não voltou, aí marcando com 6 não dá, vai perder o jogo.
0: Pois é. Alerta do CCD, escanteio cobrado, ele é curto, a bola tá viajando pra área, tira Caíto, outra vez a segunda bola é do Vitória, a bola do Jamerson, ele abre aqui do lado esquerdo pro pequenininho ali que é o Mateuzinho, Mateuzinho já pro grandão que é o Zé Vitor, tá livre, invadiu a área, preciso, Noriega salva o Grêmio, Rodrigo.
1: Vitor parecia que ia ganhar na velocidade, Noriega na recuperação desarmou. Lá vem o Grêmio 0-0, trilegal.
0: Vilha Santos jogou a bola pra TT. São 4 do Grêmio contra 6 do Vitória. TT segura, prende a jogada, abriu pra Vilha Santos. Passa pra receber Krovinovic. A bola é pra TT. Ele pega bem, hein? Se limpar pode ser uma boa. Preferiu a abertura aqui do lado direito. Chegou o Pavon na direita, cruzou. Afasta Kaique de cabeça. O Carlos Vinícius nem foi nela. E a sobra de bola é do Eric. Fica elétrico o jogo aqui em Salvador. Arranca Eric pelo lado direito do time do Vitória. Pedro Gabriel tá amarelado, tá na marcação, tá recuando, correndo pra trás ali Pedro Gabriel. A bola foi tocada do Eric pra Kaique, dá uma desacelerada agora o time do Vitória. Fez o facão lá o René, segurou o Eric, não viu, prendeu. Volta a jogada agora pra Zé Vitor. Abre no lado esquerdo pro zagueiro que avança por aqui, que é o Luan Cândido. Este tá abrindo pra Jamerson, bate a bola no TT. Diego Caio evita a saída pela linha de lado. Saiu não, hein? Ele está dando arremesso lateral para o time do Vitória cobrar. 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Lateral já cobrado pelo Vitória, tem a bola Mateuzinho, Mateuzinho no recuo para Brits. Brits é o mais recuado e está no meio do campo. Vitória vai todo ao ataque nesta reta final de primeiro tempo com 40 minutos e meio. A bola dominada pelo Kaique, tem Zé Vitor ali pertinho, Kaique domina outra vez. Zé Vitor recua para Brits, corre atrás dela ali Carlos Vinícius, ela chutada para o campo de frente. Gustavo Martins sobe, perde na dividida ali pro Tárzia, volta o Vitória, hein? O torcedor quer o time no ataque, invertida do Zé Vitor para Matheus Silva, chamou a tabela para Eric, tentou a devolução, chegou Pedro Gabriel, erra na primeira, tira na segunda, rebote, bateu pro gol ali o Zé Vitor, dá no companheiro, bateu no Tárzia, tenta Carlos isso, o jogo fica um pimbolinho agora, pra lá e pra cá, a meia bolita do olho tá balançando dos dois lados, Rodrigo.
1: O Zé Vitor, de novo, tentou testar o Everton, só que a bola explodiu no Eric, e o Grêmio recupera 0-0, informação claro.
0: Provinovic pra Pavon, deu no Carlos Vinícius, chega antes, Brites. Que loucura esse jogo, Leonardo. Que correria insana, hein, Leonardo?
3: De dois times com dificuldades técnicas, né, Debona? O jogo tá legal, tá bom de ver. Um jogo de alternativas, de ataque e contra-ataque. Mas a bola tem sofrido um pouco. O Vitória tem muito volume, não tem refino. E o Grêmio, quando sai, não tá conseguindo acertar. O Grêmio, no começo do jogo, encaixou bons contra-ataques. Mas agora, já final do primeiro tempo, já começa a bater o cansaço. O Grêmio não tá conseguindo encaixar bem e tá dando espaço na marcação, o que não dava antes.
0: Mateuzinho ajeitou com o peito, tentou no Eric, corte foi feito ali pelo Pedro Gabriel. Outra vez a bola é dominada pelo time do Grêmio com o Provinovic. Provinovic se solta lá pelo lado esquerdo, joga a bola para Pavon. Pavon voltando para Pedro Gabriel, que recua até o zagueiro Wallace. 42 e meio. Tudo bem aí, CCD? Que tal o jogo?
4: Olha, o impressionante como o Grêmio diminui o ritmo em determinado momento e simplesmente não marca. O volume de jogo do Vitória entrou sempre com mais jogadores do que o Grêmio na defesa. O Grêmio escapa porque os zagueiros e também por falta de perícia do adversário. Mas é incrível a dificuldade do Grêmio de conseguir marcar quando o adversário impõe volume de jogo.
0: 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Provinovic dá uma desacelerada no jogo agora, né? Foi insano esse primeiro tempo, hein?
1: Ele o volta. Debona. Oi. O banco do Vitória tem alguns jogadores de certa grife. Depois eu completo.
0: Olha o Wallace, que jogada! Carregou, levou, tentou para Carlos Vinícius, saiu curto o passe dele. Diga.
1: O banco do Vitória tem jogadores de grife. Tem o Marinho, aquele que passou pela dupla Grenal. Tem o Osvaldo, que jogou no São Paulo, no Fortaleza, no Ceará. Sempre foi um grande atacante. Tem o Tomás Pochettino, sobrinho do treinador Maurício Pochettino. Renato Kaiser, do Atlético Paranaense.
0: Olha o Vitória chegando com perigo. Lado direito, cruzamento para a área. Cai o jogador René na disputa com o Caito. E o Sávio diz que é tiro de meta, Rodrigo.
1: O Sávio está dizendo que foi uma trombada normal entre o Caito e o René. Quero destacar isso, jogadores que fosse há 3, 4 anos jamais estariam no banco desse Vitória, mas é o caso, Osvaldo, Renato Kaiser, Tomás Pochettino e o Marinho, recente passagem pelo Grêmio, começou no Inter lá em 1000 e alguma coisa, 2000 e pouco. O placar é 0-0, informação Tumeleiro.
0: Nada. 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Quarenta e quatro minutos e meio no Barradão, é primeiro tempo, nada de gol. Grêmio 0, Vitória também 0, Bertoncelo.
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1: Três.
0: Vamos a 48. Tá na bola TT pra cobrança da falta. Jogou curtinha ali pra Diego Caíto. Caíto ajeitou. Lá vai ele. Caíto arriscou. Bateu à esquerda do gol, Rodrigo.
1: Fez aquele pentinho na esquerda. Bom chute do Diego Caíto. De longe, o goleiro fez o golpe de vista. Lucas Arcanjo. 0-0, claro.
0: Bom, vamos àquela frase dos comentaristas para resumir o que foi o primeiro tempo depois desse lance do Grêmio. Aos 46 minutos, Krovinovic deu a bola para TT. TT limpou, tentou atravessar a bola. Curta demais a tentativa do Pavon. Como foi o primeiro tempo, hein, Leonardo Oliveira? Não vai dar agora de novo, hein? Agora sim está impedido o René. Fala, Leonardo.
3: Muita intensidade por nada. Os dois times correram, mas faltou refino, faltou um pouquinho mais de requinte para transformar tanta disposição em gol.
0: E na tua forma de ver, CCD?
4: Enquanto o TT e o Pavon participaram do meio campo, o Grêmio conseguiu jogadas e conseguiu, inclusive, ser melhor que o Vitória. Depois, ficou o mesmo time que sempre fracassou fora de casa, marcando com poucos jogadores.
0: O Everton, ele é pressionado ali pela marcação, chuta a bola pra frente, TT desvia de cabeça, Zé Vitor também, então ela sobra limpinha no pé de Noriega. Noriega acelera pra Krovinovic. Krovinovic abre na esquerda pra Pavon, dominou já olhando pra área. Na virada de bola ele tenta acertar aqui na ponta. Que bola, que domínio do TT, hein? Ele tá ganhando, não, tocou por último, foi na tua frente, hein, Rodrigo?
1: Acertou o árbitro, bateu por último no TT. Lateral para o Vitória, o placar é 0-0. 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
0: O Vijaçante olhou pro Pavon, agora abriu os braços e disse: cara, pra que inverter essa bola? Como quem dissesse, né? Cruza pra ela, cruza. E não foi um cruzamento, né? Foi uma inversão de jogada do Pavon. O Gustavo Martins agarrou agora o jogador do Vitória. A falta tá marcada, 47 minutos e 20. A pressão é para que ele mostre um cartão pro Gustavo Martins.
1: É porque o Gustavo Martins agarrou o René em campo e depois, fora do campo, ele seguiu agarrando. Mas o árbitro deixou barato, hein? Falar baixinho. Placar é 0-0, informação Grupo IESA.
0: 47,5, vai terminar o primeiro tempo aqui no Barradão de 0-0. Kaique desce pela meia direita, prende a jogada, deu uma freada ali, abriu aqui para Luan Cândido. Vai terminar. Luan Cândido para Zé Vitor. Zé Vitor tá voltando aqui para o Lucas Arcanjo. O goleiro vai lá na intermediária. E o Sávio tá pitando. Fim do primeiro tempo. 0-0 aqui no Barradão. Vem aí Luciano Périco e o Bola Parada.
7: Valeu, Marcelo Debona. Faltando 10 minutos para as 9 da noite. 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Foi bom o resultado pro Grêmio pelo que o time apresentou nesta primeira etapa, Cezinha.
4: Ah, o Grêmio, podemos falar que sim, o resultado, o empate é bom, mas o Grêmio deu muito espaço em determinado momento do jogo. A partir de 20, 25 minutos, o Grêmio deu muito espaço. É um adversário que joga muito bem em casa, a gente sabe, ataca com muitos jogadores e dá para ganhar o jogo. O Grêmio teve duas oportunidades, uma especialmente com o Carlos Vinícius, numa linda defesa do goleiro, mas dá para ganhar o jogo jogando um pouco melhor, acertando um pouco e principalmente com os jogadores participando um pouco mais da partida. O TT, enquanto participou, ele parece sair do jogo. Enquanto participou, ele foi útil, depois ele simplesmente sai do jogo e prejudica o time. Então eu torço muito para que o Grêmio acerte essa parte, sobretudo anímica, para ganhar o jogo aí na Bahia e a partir daí pensar num Campeonato Brasileiro mais sólido.
7: Muito bem. Primeira palavra de César Cidade Dias neste Bola Parada 300, sempre parceiros. 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Daqui a pouco tem Leonardo Oliveira, daqui a pouco a saída de campo aí, Rodrigo Oliveira, jogadores do Grêmio deixando o gramado do Barradão.
1: Os do Vitória foram muito rapidamente para o vestiário, os do Grêmio fizeram uma mini reunião no campo antes de tomar esse rumo.
2: Wallace.
7: Opa, vamos ouvir. Ah,
8: sim, vamos ouvir.
9: O zagueiro, você concordou ali que pode melhorar pro segundo tempo?
10: Boa noite, a gente sabia que ia ser um jogo bem estratégico, ofensivamente, da equipe do Vitória, então defensivamente ali a concentração tá tendo que ser dobrada, e o Michel tem nos cobrado isso, pra L4 ali, pro Noriega, pros dois volantes, pra gente ficar um pouco mais atento nessas infiltrações que o Vitória tá tendo. 40 segundo tempo, a gente vai abrir os ouvidos, escutar o professor Depp falar, pra gente voltar e conseguir sair daqui com os 3 pontos.
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0: essas jogadas, pelo menos, elas vão criar problemas, elas vão preocupar o adversário. O problema é que a partir dos 20 minutos, o Grêmio não conseguiu criar nada. E aí o adversário se despreocupa e se solta de fato.
1: E tu viu,
0: quando,
1: César,
0: tu ataca com 7, 8 jogadores, tu sempre vai levar perigo.
1: Não, e o Zé Vitor, César, que é o segundo volante, o Kaique em determinado momento tava armando o jogo lá na intermediária de ataque, mas o Zé Vitor tava pisando na área. Por quê? Porque o Grêmio foi cedendo espaço e os jogadores do Vitória foram saindo pro ataque. E aí o Vitória, com o maior número de jogadores, jogando bola pra área o tempo todo. E tem um elemento que o Grêmio precisa, um ponto que o Grêmio precisa ter um cuidado e um ajuste no vestiário. O rebote está sendo sempre do Vitória. E ali o Vitória levou
0: perigo.
1: Tem
0: uma distância, Léo, tem uma distância muito grande. A partir dos 20 minutos, o TT e o Pavon, eles ficaram muito longe do sistema de defesa. O Grêmio, qualquer jogada um pouco mais rápida do adversário, encontrava esses espaços vazios ali na frente dos laterais do Grêmio. E aí a segunda bola nunca vai ser do
1: nunca.
0: Grêmio.
1: E o Krovinovic e o Vila Sante, o Krovinovic que tem bola no pé, que tem qualidade, mas é um jogador menos intenso, o Krovinovic não conseguiu acompanhar esse ritmo intenso do Vitória. E o Vila Sante está errando passes em demasia, algo que não é normal dele.
0: O Grêmio, ele tenta ditar um ritmo no início do jogo e de certa maneira consegue ditar o ritmo, tirando essa ideia de volume e pressão do adversário. Eu acho que esse é o ponto do primeiro tempo que pode ser favorável pro Grêmio. O Grêmio tentando quebrar um pouco esse ritmo e fazendo a bola rolar e criando também no ambiente que o Rodrigo relatou, uma espécie de pressão a mais, que é um adversário que sabe que esse é um dos jogos que não pode deixar passar. O empate não é o melhor resultado do mundo pro Grêmio, mas talvez seja pior pro Vitória.
1: É, e um ponto de atenção, Lucianinho, o lado esquerdo do Grêmio está amarelado. Pavon e Pedro Gabriel. E ali o Vitória insiste muito com o Matheus Silva, que não tem refino, mas é de muita potência física. O Vitória usa muitos lados do campo com seus laterais.
2: 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Marcos Bertoncello vai separar os recados da galera. O que o pessoal tá comentando neste primeiro tempo de zero Vitória, zero Grêmio. O Grêmio vai somando um ponto, vai ficando em que situação, Bertoncello?
3: Grêmio 15º colocado, Lucianinho, com 29 pontos. É verdade, não vence fora de casa, não venceu ainda fora de casa neste Brasileirão, mas no momento abre 4 pontos em relação ao Vasco, 17º colocado. Lembrando que o Grêmio tem um jogo atrasado contra o Botafogo, já marcado pela CBF para outra quarta-feira, dia 16, fora de casa.
2: 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Informações do retorno do litoral neste feriadão. Até já não tem tanto congestionamento, alguns pontos de lentidão na freeway. Isadora Garcia atualiza pra gente no sinal das 9 da noite, Isadora.
4: Pois é, Lucianinho, na freeway os pontos de maior lentidão ficam em Santo Antônio da Patrulha e em Glorinha. A maior parte é justamente lentidão, né? Mas tem alguns pontos justamente de arranca e para. Até as 7 horas da noite, um balanço da concessionária ViaSul já tinha passado pelo pedágio de Santo Antônio da Patrulha, sentido a capital, quase todo o volume de veículos esperado hoje pela concessionária. Já no pedágio de Gravataí, já havia passado 72% da quantidade, com uma média de 72 veículos por minuto. Em Porto Alegre, alerta para acidente entre carro e moto na Saturnino de Brito, com a São Gabriel, SAMU e EPTC no local. E para fechar, uma notícia de agora à noite, apuração do nosso colega Anderson Aires: um homem foi morto a tiros dentro de um mercado na zona sul de Porto Alegre. Esse homem foi identificado como Gabriel de Freitas Martins, tinha 27 anos e antecedentes policiais por crimes como homicídio, porte ilegal de arma de fogo e tráfico de entorpecentes. Segundo a polícia, ele usava tornozeleira eletrônica. Esse homem estava no estabelecimento comercial no bairro Guarujá quando dois indivíduos chegaram em uma moto. O carona desceu, entrou no mercado e efetuou os disparos contra esse homem. Em seguida, os dois fugiram na moto, um caso que será investigado pela Polícia Civil. Lucianinho.
2: Obrigado, agora sim, na terceira vez. Obrigado, Isadora Garcia. O que o Grêmio deve fazer no segundo tempo? Mudar o time? Manter o time, mas mudar a postura? Ou seguir com o time e estratégia que está ocorrendo? O que, que tu votaria na nossa enquete aqui, CCD?
0: Eu acho que mudar a postura, né? Eu acho que mudar a postura, talvez um pouquinho mais de dedicação. Eu só tenho medo que a gente esteja falando de algo que fisicamente o Grêmio está sentindo. Preciso dizer o seguinte, tá? O Vitória não viajou, o Vitória jogou um dia antes, e o Vitória tem, também a gente sabe como é difícil viajar, como é difícil jogar.